0: 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As notícias do governo federal que movimentaram o país no dia de hoje.
1: Olá, boa noite.
2: Boa noite para você que nos acompanha em todo o país.
1: Terça-feira.

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1: Olá, boa noite.
2: Boa noite para você que nos acompanha em todo o país.
1: Terça-feira, 30 de junho de 2026.
2: Vamos ao destaque do dia. Plano Safra 2026-2027.
1: São mais de 525 bilhões de reais em crédito para ampliar a produção agropecuária e fortalecer a renda no campo.
2: Para a agricultura familiar serão destinados mais de 97 bilhões de reais.
1: Um valor recorde para incentivar o cultivo de alimentos saudáveis. Graziele Bezerra.
3: O dinheiro poderá ser aplicado em programas de crédito, seguro agrícola, compras públicas, assistência técnica e extensão rural.
2: E ainda, cúpula do Mercosul.
1: Brasil defende financiamento em obras de infraestrutura na região e combate ao crime organizado.
2: Em reunião no Paraguai, presidente Lula reforça o fortalecimento da integração entre os países sul-americanos.
4: O projeto de integração sul-americano deve estar acima de qualquer divergência ideológica.
1: Vamos falar também sobre ações de saúde para enfrentar efeitos da mudança climática.
2: A ampliação da Força Nacional vai permitir que as equipes alcancem qualquer emergência em até 12 horas. Márcia Fernandes.
5: O Brasil passará a contar com mais 8 bases da Força Nacional do SUS, distribuídas por todas as regiões do país.
1: Hoje, na apresentação da Voz do Brasil, Luciana Vasconcelos e Luciano Seixas.
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1: Mais recursos para a agricultura familiar, aquela que produz os alimentos que chegam à mesa dos brasileiros.
2: O governo do Brasil anunciou o Plano Safra 2026-2027 da agricultura familiar com um recorde de financiamento, 97 bilhões e 300 milhões de reais.
1: A repórter Graziele Bezerra acompanha o anúncio do plano neste momento e traz para a gente os detalhes ao vivo. Boa noite, Graziele.
6: Boa noite para você também, Luciano. Boa noite para a Luciana e para o ouvinte da Voz do Brasil. Dos 97 bilhões de reais destinados para fomentar a agricultura familiar, mais de 85 bilhões serão destinados ao PRONAF, que é o Programa Nacional de Fortalecimento da Agricultura Familiar, um aumento de quase 9% do crédito comparado à última safra. O dinheiro poderá ser aplicado em programas de crédito, seguro agrícola, compras públicas, assistência técnica e extensão rural. A ministra do Desenvolvimento Agrário e Agricultura Familiar, Fernanda Machiavelli, destacou as operações de crédito que terão juros reduzidos.
7: Eu estou falando que agora quem quiser produzir alimento nesse país tem juros de 2% para contratar crédito para a agricultura familiar para quem quer produzir alimentos. E se quiser produzir alimento orgânico ou agroecológico, a taxa de juros, presidente, agora é 1%.
6: E o plano também amplia o limite de crédito para a unidade familiar de 53 para 74 mil reais. Outra novidade dessa edição é o Pronaf de Habitação. Quem vive no campo vai poder fazer financiamentos com limite de 10 mil reais para reformar a casa ou fazer instalações sanitárias. Serão 5 anos para quitar, além de desconto de até 40% para quem pagar a conta em dia. Outra novidade é o Terra à Mesa Garantia Safra, com mais de 400 milhões de reais destinados à inclusão produtiva, adaptação climática e fortalecimento da produção de alimentos para mais de 60 mil famílias do semiárido brasileiro. O governo do Brasil também anunciou programas para melhorar a governança no campo e agilizar a regularização fundiária de imóveis rurais, públicos e privados. Devolvo para vocês, Luciano, Luciana.
2: Obrigada, Graziele, pelas informações ao vivo aqui na Voz do Brasil.
1: E para o agronegócio, o governo do Brasil anunciou um plano safra também com valor recorde.
2: São mais de 525 bilhões de reais com taxas de juros reduzidas.
1: O plano traz incentivos também para os produtores comprometidos com a agricultura sustentável.
8: O Plano Safra 2026-2027 é o maior da história destinado à agricultura empresarial. Ao todo,

0: O governo do Brasil anunciou nesta terça-feira 525 bilhões e 100 milhões de reais em linhas de crédito para médios e grandes produtores rurais. São quase 9 bilhões de reais a mais que na safra anterior. O objetivo é fortalecer a produção agropecuária, ampliar a oferta de alimentos e manter o Brasil entre os maiores produtores e exportadores do mundo. Do total anunciado, 384 bilhões e 900 milhões de reais serão destinados ao custeio da produção e à comercialização da safra. Outros 140 bilhões e 200 milhões de reais vão financiar investimentos em irrigação, armazenagem, inovação tecnológica, compra de máquinas e equipamentos, recuperação de áreas produtivas e geração de energia renovável. O presidente em exercício, Geraldo Alckmin, disse que os números representam o compromisso do governo com a produção de alimentos e investimentos no campo.
1: Ano passado, batemos recorde de produção e a expectativa esse ano é de 353 milhões de toneladas.
0: Outra novidade é a redução das taxas de juros em linhas estratégicas de financiamento. No PRONAMP, programa voltado aos médios produtores rurais, a taxa caiu para 9% ao ano. Também houve redução em programas voltados à irrigação, agricultura sustentável, armazenagem e inovação. A expectativa é ampliar o acesso ao crédito e estimular novos investimentos no campo que já exporta e produz números recordes, disse André de Paula, ministro da Agricultura e Pecuária.
2: O agronegócio brasileiro representa hoje cerca de um quarto de toda a riqueza produzida no país. O PIB da agropecuária cresceu 11,7% o ano passado. Um entre cada quatro empregos de brasileiros está ligado ao agro.
0: O Plano Safra também amplia os incentivos para práticas sustentáveis. É mais oportunidade para quem produz, destacou o ministro da Fazenda, Dário Durigan.
3: Tivemos também os bônus que incentivam sustentabilidade no agronegócio, que podem dar um prêmio de 0,5 pontos percentuais, seja para quem tem o CAR normalizado, seja para quem adota boas práticas agropecuárias no sentido da sustentabilidade.
0: Desde 2023, o governo do Brasil tem ampliado os recursos à agricultura empresarial. Nos últimos quatro anos, foram quatro recordes, saindo de 364 bilhões para mais de 525 bilhões de reais. Reportagem Pablo Mundim.
4: Brasil, Argentina, Uruguai e Paraguai. Esses países formam o Mercosul, que reúne 73% do território sul-americano.
5: Responsável por 65% do PIB da região, o bloco se reuniu hoje em Assunção, no Paraguai, para definir estratégias que fortalecem os países.
6: O encontro reúne líderes dos países membros e associados do Mercosul em Assunção, no Paraguai. Nesta cúpula do bloco, o objetivo é discutir medidas para aprofundar a integração regional, fortalecer o comércio, a agenda social e o desenvolvimento. Durante o discurso, o presidente Lula defendeu o fortalecimento da integração entre os países sul-americanos.
7: O Mercosul permanece como o principal espaço institucional em uma região cada vez mais polarizada. O projeto de integração sul-americano deve estar acima de qualquer divergência ideológica.
6: Lula anunciou também que fará uma proposta de aumento da contribuição brasileira ao FOSEM, fundo que financia obras de infraestrutura e projetos sociais para reduzir desigualdades entre os países do bloco.
7: O Mercosul precisa fazer diferença na vida das pessoas. Desde a sua criação, o FOSEM já financiou mais de 1.000 quilômetros de rodovias, 680 quilômetros de ferrovias, 750 quilômetros de linha de transmissão elétrica, 100 quilômetros de rede de saneamento básico. Estamos prontos para lançar o FOSEM 2 e aumentar a contribuição brasileira com aporte de 100 milhões de dólares anuais ao longo de uma década.
6: Na área de segurança, Lula defendeu a cooperação internacional para o combate ao crime organizado e ao tráfico de drogas.
7: Em parceria com a Interpol, estamos implementando nova iniciativa para o enfrentamento do crime organizado na América do Sul, cuja sede será o Escritório Regional da Interpol em Buenos Aires. O Brasil vai custear a presença de delegado dos 12 países da região na capital argentina por um ano, para ampliar a coordenação no combate ao tráfico internacional de drogas e crime organizado.
6: Durante o encontro, foi aprovado o reconhecimento de meios de autenticação e identificação digital entre os países membros. Com essa medida, pessoas que moram na Argentina, Uruguai e Paraguai poderão acessar a plataforma gov.br para autenticação de documentos nos países estrangeiros, por exemplo. Para entrar em vigor, os legislativos de cada país terão de aprovar a iniciativa. Reportagem Luciana Colares de Holanda.
4: E durante a cúpula do Mercosul em Assunção, no Paraguai, o presidente Lula prestou solidariedade ao povo da Venezuela, afetado por um forte terremoto na semana passada.
5: Ele pediu um minuto de silêncio e disse que momentos como esse, com tantas vidas perdidas, demonstram a importância da solidariedade e da cooperação regional.
4: Para ampliar a cooperação humanitária do Brasil com a Venezuela, o ministro da Defesa, José Múcio Monteiro, chegou hoje à capital Caracas, onde se reuniu com a presidente encarregada do país, Delcy Rodrigues.
5: Múcio visitou também o hospital de campanha montado pela Marinha do Brasil, que é especializado em assistência cirúrgica de emergência.
4: A unidade de saúde tem capacidade para realizar cirurgias e intervenções ortopédicas sob anestesia, além de oferecer suporte avançado de vida e cuidados intensivos em até 30 leitos.
5: O ministro José Múcio Monteiro disse que o Brasil vai atuar em duas frentes. Inicialmente, com apoio humanitário para o momento de emergência e, posteriormente, ajudando na reconstrução do país.
8: Hoje está chegando aqui o nosso quinto KC-390, trazendo mantimentos, trazendo ajuda. E nós estamos querendo ver onde é que nós podemos ajudar mais, fazer uma coisa ordenada. Por isso que o presidente nos mandou os três, para que nós conversássemos, para ver quais as prioridades nesse momento.
4: Fim do conflito Estados Unidos e Irã e a situação do petróleo se normalizando internacionalmente, o governo do Brasil começou a retirada gradual de incentivos que tinham sido concedidos a produtores.
5: A partir de amanhã, deixa de vigorar um deles, a subvenção de 35 centavos por litro de diesel.
9: Depois de quase dois meses de medidas para conter o impacto da crise no Oriente Médio sobre os combustíveis, o governo começa a desmontar o pacote criado durante o conflito entre Estados Unidos e Irã. Nesta terça-feira, foi anunciada a retirada de uma das medidas de apoio que estava em vigor, a subvenção de 35 centavos por litro concedida ao diesel. O desconto havia sido criado para impedir que a alta no preço internacional do petróleo afetasse os preços aqui no Brasil. De acordo com o ministro da Fazenda, Dário Durigan, com o fim do conflito, não há mais sentido manter o benefício.
10: A gente foi atento e pronto para colocar as medidas de pé para não ser sócio da guerra e mitigar preço, também seremos atentos e teremos prontidão na retirada e na reversão das medidas. Nós estamos hoje com o Brent, que não está exatamente no mesmo patamar do período pré-guerra, mas também já diminuiu bastante em relação ao período mais dramático ali da guerra, que mais nos impactou.
9: O governo avalia agora a retirada de outra subvenção, de R$ 1,12 por litro de diesel e do desconto de 44 centavos no preço da gasolina, também adotados para diminuir os impactos da crise. O ministro do Planejamento e Orçamento, Bruno Moretti, disse que a retirada desses benefícios será gradual.
11: A gente vai se adaptando, retirando gradualmente as subvenções para que a gente tenha todas as condições para manter a nossa meta de resultado primário para o exercício sendo naturalmente perseguida. Nós vamos cumpri-la de maneira então que a gente preenche todas as condições que a gente falou desde o começo aqui. Proteger a população é o primeiro ponto, acomodar e amortecer choques de preço com a responsabilidade fiscal, com neutralidade fiscal.
9: O ataque dos Estados Unidos ao Irã levou o país persa a fechar o Estreito de Hormuz, rota por onde passa a quantidade expressiva de petróleo. A tensão elevou o preço do barril e gerou preocupação com o abastecimento mundial. No Brasil, o diesel é essencial para o transporte de cargas. Há duas semanas, Estados Unidos e Irã assinaram um acordo de paz, finalizando o conflito. Reportagem Luana Karen.
4: O Brasil está em alerta com a volta do fenômeno climático El Niño ao país.
5: As ondas de calor são apontadas como um risco a quase todo o território nacional.
4: As projeções para os próximos dois anos indicam secas severas no norte e nordeste e chuvas intensas com risco de inundações no sul.
5: O El Niño é um fenômeno climático que ocorre quando as águas do Oceano Pacífico se aquecem de forma anormal.
4: As mudanças trazem impactos diretos na saúde pública, como prematuridade de bebês e surgimento de comorbidades maternas.
5: Um estudo da Fiocruz estima que nos últimos 20 anos, 120 mil mortes estavam diretamente relacionadas ao aumento da temperatura média do planeta.
4: E para conter os impactos, o Ministério da Saúde anunciou hoje um pacote de ações para reforçar medidas de prevenção a desastres.
12: Para ampliar a capacidade de resposta do SUS aos efeitos do El Niño e de outros eventos climáticos extremos, foi anunciado um pacote de medidas nesta terça-feira. Entre elas, o Brasil passará a contar com mais 8 bases da Força Nacional do SUS, distribuídas por todas as regiões do país. Com o reforço, as equipes terão capacidade de chegar a qualquer emergência em menos de um dia. O anúncio foi feito pelo ministro da Saúde, Alexandre Padilha.
13: Com a base regional, nós vamos poder botar 47 pessoas e equipamentos em 12 horas. Então, nós estamos aumentando 20 vezes mais a nossa capacidade de pronta resposta.
12: As iniciativas incluem ainda a implantação de centros de informação em saúde e clima nas 5 regiões do país, para ajudar no monitoramento de riscos em tempo real, e o lançamento do painel nacional de calor extremo, que vai disponibilizar previsões diárias para todos os municípios brasileiros. O ministro Alexandre Padilha destacou a importância da integração entre essas informações e os dados de saúde da população.
13: Permite cada vez mais o planejamento antecipado, saber que você vai ter nos próximos 5 dias uma onda de calor e ter certeza que tem na unidade de saúde os produtos, medicamentos, a preparação para os pacientes para reduzir o risco de óbitos e de danos à saúde.
12: As medidas integram o AdaptaSUS, que prepara o Sistema Único para Emergências e propõe ações para proteger a população. Estão previstas quase 100 metas para serem executadas até 2035, com investimentos de cerca de 10 bilhões de reais. Reportagem Márcia Fernandes.
5: A lei que restringe o uso de celulares nas escolas entrou em vigor no ano passado. De lá para cá, algumas mudanças já são perceptíveis no ambiente escolar.
4: É o que aponta um levantamento do Ministério da Educação, divulgado hoje, e que mostra aumento na participação dos estudantes e na concentração durante as aulas.
9: Os dados revelam que 92% das escolas públicas e privadas da educação básica já aderiram à lei que restringe o uso de celulares nas instituições escolares. De acordo com a diretora de apoio à gestão educacional da Secretaria de Educação Básica do MEC, Anita Stephanie, a restrição segue um movimento mundial e busca o uso saudável dos celulares no ambiente escolar.
14: É um movimento mundial a questão do uso mais cuidadoso. A gente vem apoiando os municípios e os estados para conseguirem a implementação dessa lei.
9: A pesquisa também mostra os principais desafios de aplicar a restrição. 39% das escolas relatam dificuldade para conquistar a adesão dos estudantes às novas regras. 31% das instituições também dizem ter dificuldade para realizar a fiscalização contínua durante aulas e intervalos. 97% concordam que a medida contribuiu para aumentar a participação dos estudantes nas atividades pedagógicas. Segundo Kátia Schweikart, secretária de Educação Básica do Ministério da Educação, a medida é uma forma de posicionar o lugar da tecnologia no fazer educacional.
15: A lei que trata da restrição do uso de celulares, ela tenta luta ser uma forma da gente posicionar o lugar da tecnologia no fazer educacional, especialmente de crianças, adolescentes, mas não só, de jovens e adultos também. E essa relação dos adultos com as crianças é que ainda é o nosso maior desafio.
4: Os resultados também indicam que 71% discordam que a restrição do celular limita o desenvolvimento de habilidades digitais. Para o professor Rodrigo Alves Basílio, a medida restritiva contribui para melhorar a concentração e a socialização e também reduz conflitos e a ansiedade dos estudantes.
16: Eles tinham excesso de informação. No decorrer do tempo, eles foram aprendendo a conviver. A melhora é evidente a nível de aprendizado, a nível de concentração, a nível cognitivo.
4: Os pais também concordam que um ano depois da implementação da lei, as mudanças já são perceptíveis.
17: Tirando o celular de cena, né? Isso com certeza vai agregar em amizade, boas conversas.
18: Elas têm que ter contato com outras crianças ao vivo. Então, elas só têm um ambiente escolar para se interagir.
4: Nesta etapa, foram divulgados os resultados referentes à percepção dos gestores escolares. Os dados relativos aos professores serão apresentados no segundo semestre desse ano. Reportagem Thaís Antônio.
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5: O Brasil abre mais de 70 mil vagas de emprego com carteira assinada em maio.
4: O destaque ficou com o setor de serviços, responsável por mais da metade dos novos postos de trabalho.
5: Resultado do novo CAGED, divulgado hoje pelo Ministério do Trabalho e Emprego.
4: Nos últimos 12 meses, o saldo é a criação de mais de 1 milhão de vínculos formais.
20: Em maio deste ano, foram criados 72.960 postos de trabalho com carteira assinada no país, de acordo com dados do novo CAGED, Cadastro Geral de Empregados e Desempregados. Os cinco grandes grupamentos de atividades econômicas registraram saldos positivos no mês, sendo que o maior crescimento foi no setor de serviços. Apesar disso, o desempenho para o mês foi inferior ao dos anos anteriores. O ministro do Trabalho e Emprego, Luiz Marinho, falou dos impactos da política internacional na economia brasileira e destacou que o Brasil tem conseguido, ainda assim, permanecer com resultados positivos.
21: Mas não podemos esquecer também das tarifas e do efeito guerra que criou um transtorno danado no mercado global. Felizmente, nós estamos conseguindo manter a economia positiva. Não fosse os mais em ordem de 500 novos mercados abertos, seguramente as consequências teriam sido muito, muito maior do que foi para a economia brasileira. Isso levou com que a gente consiga estar gerando empregos e estarmos no menor índice de desemprego da história do Brasil.
20: No acumulado do ano, o mercado gerou pouco mais de 767 mil novas vagas, um crescimento de 1,6%, alcançando um estoque de 47.877.000 vínculos formais de trabalho na economia. Nos últimos 12 meses, no recorte entre junho de 2025 e maio de 2026, o saldo é de 1.132.000 novos empregos com carteira assinada gerados no país. Reportagem Natália Koslick.
5: E destaque para a criação de empregos formais de brasileiros que fazem parte do CadÚnico.
4: Do total de vagas ocupadas de janeiro a abril, mais de 87% são de pessoas em situação de vulnerabilidade, que integram programas sociais do governo do Brasil.
5: Entre os beneficiários do Bolsa Família, o saldo de emprego chegou a mais de 438 mil postos, o que representa 62,6% do total.
4: As informações são do Ministério do Desenvolvimento e Assistência Social, Família e Combate à Fome.
5: O ministro da Secretaria-Geral da Presidência da República, Guilherme Boulos, defendeu mais uma vez o fim da escala 6x1 hoje, durante o programa Bom Dia, Ministro, produzido pela empresa Brasil de Comunicação.
4: Em entrevista a emissoras de rádio, Boulos disse que a pauta precisa avançar no Congresso.
22: Nós estamos falando de dar tempo de descanso para as pessoas. Nós estamos falando de tirar milhões de brasileiros da exaustão, de garantir que possam ter mais tempo com a sua família. Não foi por acaso que essa pauta ganhou força. Não foi por acaso que essa pauta tomou as redes sociais, tomou as ruas. É porque é uma pauta que ela significa um grito de liberdade para o trabalhador brasileiro.
5: Boulos disse ainda que o governo do Brasil está comprometido com os direitos de motoristas e entregadores que trabalham por aplicativos.
4: Os financiamentos de motos pelo Move Brasil poderão ser contratados a partir do dia 13 de julho.
5: Inscrições para o ENAMED, o Exame Nacional de Avaliação da Formação Médica, foram prorrogadas até quarta-feira, dia 1º de julho.
4: O novo prazo também vale para os pedidos de atendimento especializado e de uso do nome social.
5: As provas estão marcadas para o dia 13 de setembro.
4: O exame é obrigatório para estudantes que estão concluindo o curso de medicina e inscritos pelas instituições de ensino.
5: As inscrições devem ser feitas exclusivamente pelo sistema disponível em enamed.inep.gov.br.
4: E essas foram as notícias do Governo do Brasil.
5: A realização da Secretaria de Comunicação Social da Presidência da República.
4: Com produção da empresa Brasil de Comunicação.
5: Fica agora com as notícias do Poder Judiciário e do Congresso Nacional. Boa noite.
4: Boa noite para você e até amanhã.
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3: Em cumprimento à decisão do STF, grupo criado para aperfeiçoar o sistema remuneratório da magistratura realiza primeira reunião.
23: STJ define que pensão por morte e auxílio reclusão a menores de 16 anos não retroagem se pedido é posterior ao prazo legal.
3: Trabalhadores portuários avulsos vão poder ter as horas de descanso entre uma jornada de trabalho e outra flexibilizada.
23: Boa noite, eu sou Marcela Luiza.
3: E eu sou Walter Lima.
23: O presidente do Supremo Tribunal Federal e do Conselho Nacional de Justiça, o ministro Edson Fachin, abriu hoje os trabalhos do grupo criado para aperfeiçoar o sistema remuneratório da magistratura em cumprimento à decisão do Supremo Tribunal Federal.
3: A primeira reunião foi no Conselho Nacional de Justiça. Marta Ferreira.
24: O grupo tem a atribuição de analisar questões relacionadas à remuneração da magistratura, com foco na uniformização, padronização, transparência e previsibilidade das parcelas remuneratórias, além de propor soluções normativas voltadas à superação de obstáculos identificados na aplicação do sistema constitucional de remuneração. O grupo terá prazo de 180 dias para concluir as atividades.
23: O ministro Flávio Dino, presidente da primeira turma do STF, apresentou na sessão desta terça-feira um balanço das atividades do colegiado no primeiro semestre de 2026.
3: A turma realizou 37 sessões, sendo 10 presenciais e 27 virtuais, e julgou 3.973 processos.
23: Já o ministro Gilmar Mendes, presidente da segunda turma do Supremo Tribunal Federal, apresentou um balanço dos trabalhos do colegiado durante a gestão dele, iniciada em agosto do ano passado. A sessão marcou o encerramento da presidência do decano da Suprema Corte, que será sucedido pelo ministro Luiz Fux.
3: Em 15 sessões presenciais e 42 sessões virtuais ordinárias e 4 extraordinárias, o colegiado julgou 8.740 processos. O ministro Gilmar Mendes reforçou ainda o compromisso da turma com a proteção dos direitos e das garantias individuais na análise de processos de natureza penal.
23: Pensão por morte e auxílio reclusão para menores de 16 anos de idade não retroagem se o pedido para os benefícios for feito após o prazo legal.
3: Esse entendimento foi firmado pelo STJ em recurso repetitivo e, com isso, deve orientar juízes e tribunais de todo o país. Fátima Uchoa.
25: De acordo com a relatora na primeira sessão do STJ, ministra Maria Tereza de Assis Moura, a alteração feita pela Lei 13.846 de 2019 passou a prever o pagamento retroativo dos valores se o pedido for feito em até 180 dias após o óbito, no caso de pensão por morte, e após a prisão, no caso de auxílio reclusão. Fora do prazo, o pagamento vai retroagir apenas à data do pedido no INSS. A ministra ainda destacou que, se o fato aconteceu antes de 18 de janeiro de 2019, a norma nova não se aplica, ainda que o benefício tenha sido requerido na vigência da mudança legislativa.
23: Trabalhadores portuários avulsos vão poder ter as horas de descanso entre uma jornada de trabalho e outra flexibilizadas.
3: Diferente da contratação regular, esses profissionais se oferecem para trabalhar de acordo com a demanda nos portos. Rossini Gomes.
0: A decisão por flexibilizar a interjornada da categoria foi definida hoje no Tribunal Superior do Trabalho. Para que ocorra essa alteração, sindicatos, administradoras e o Ministério Público alinharam 8 fatores. Dentre eles, eventos climáticos, insuficiência de trabalhadores e atraso do navio. A próxima etapa é definir numa nova audiência o valor da hora extra que será pago se o portuário tiver um descanso inferior às 11 horas entre uma jornada e outra.
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23: Uma boa noite.
3: E até amanhã.
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7: Eu sou Marluce Ribeiro.
8: E eu sou Humberto Pinheiro.
7: E estes são os destaques de hoje do Jornal do Senado, que começa agora.
8: Senado começa a discutir PEC dos agentes de saúde e de endemias.
7: Comissão aprova restrição a ultraprocessados em cantinas escolares.
8: Avança a inclusão de educação financeira nos currículos dos ensinos fundamental e médio.
7: Boa noite.
8: Boa noite.
7: Refrigerantes, salgadinhos e outros alimentos ultraprocessados podem perder de vez o espaço nas escolas.
8: Avançou no Senado uma proposta que proíbe a venda e a publicidade desses produtos nas instituições de ensino e determina que as cantinas ofereçam ao menos uma opção de lanche saudável. O repórter Rodrigo Rezende explica.
10: A publicidade e a venda de alimentos ultraprocessados ou com alto teor de calorias, gordura saturada, gordura trans, açúcar livre e sal podem ser proibidas em estabelecimentos de ensino. Esse é o objetivo de proposta do senador Jacques Wagner, do PT da Bahia, aprovada pela Comissão de Educação. O projeto, relatado pela senadora doutora Eudócia, do PSDB de Alagoas, ainda aponta que as cantinas deverão oferecer para consumo, diariamente, pelo menos uma opção de lanche que contribua para a saúde dos escolares e que valorize a cultura alimentar local. Para a doutora Eudócia, essa é uma questão que envolve saúde, aprendizagem e qualidade de vida dos estudantes.
11: Porque não adianta o PNAE estabelecer com nutricionistas, com colegas que têm responsabilidades de promover a alimentação saudável nas nossas crianças e adolescentes e, de uma forma contrária, nós temos dentro dessa escola cantinas que vendem alimentos que não são saudáveis.
10: As cantinas ainda deverão disponibilizar, pelo menos, uma opção de alimento ou preparação e uma opção de bebida aos estudantes que tenham necessidades alimentares especiais, tais como diabetes, doença celíaca, intolerância à lactose e outras alergias. Fica ainda proibida nas escolas de educação infantil que atendem crianças menores de 2 anos a oferta de preparações ou produtos que contenham açúcar. A proibição da publicidade nas escolas inclui a promoção dos produtos por meio do patrocínio de atividades escolares, inclusive extracurriculares, divulgação de apresentações especiais e distribuição de brindes ou prêmios. A proposta segue para análise da Comissão de Assuntos Sociais.
7: E seguiu para o plenário a proposta que determina o ensino de educação financeira nas escolas.
8: Segundo o texto aprovado hoje na Comissão de Educação do Senado, o assunto deverá ser tratado de forma articulada em outras matérias do currículo escolar. Repórter Márcio Maturana.
9: Alunos do ensino fundamental e do ensino médio podem passar a receber educação financeira, segundo um projeto aprovado pela Comissão de Educação e Cultura, que segue para a votação no plenário do Senado. O relatório foi lido pelo senador Humberto Costa, do PT de Pernambuco.
12: Em um país marcado por elevados índices de endividamento das famílias e por uma cultura em que o diálogo sobre finanças permanece com frequência um tabu nos diversos ambientes, inclusive o doméstico, a escola assume papel relevante na disseminação de competências financeiras básicas.
9: Pelo projeto, a educação financeira fica incorporada à Lei de Diretrizes e Bases da Educação Nacional como um tema transversal. Isso significa que não vai ser criada uma disciplina específica, mas o assunto vai ser tratado de forma articulada em outras matérias do currículo.
7: O senador Humberto Costa, do PT de Pernambuco, criticou o excesso de publicidade das bets durante as transmissões da Copa do Mundo. Segundo ele, a divulgação intensa das apostas esportivas incentiva os jogos de azar, com impactos negativos, especialmente para crianças e adolescentes. O parlamentar também citou a investigação aberta pela Secretaria Nacional do Consumidor sobre a publicidade das empresas durante o torneio.
8: Humberto Costa defendeu regras mais rígidas para o setor e lembrou que apresentou um projeto de lei que prevê o aumento da idade mínima dos apostadores para 21 anos, limites à publicidade e medidas para evitar o superendividamento. A proposta está em análise na Comissão de Transparência e Defesa do Consumidor.
13: A paixão pelo esporte, pelo nosso futebol, não pode ser associada e confundida com esse câncer social que são as apostas promovidas pelas bets.
7: Na mesma linha, o senador Eduardo Girão, do Novo, do Ceará, defendeu regras mais rígidas para as plataformas de apostas esportivas e afirmou que apoiaria uma proposta para proibir as bets no país.
8: Segundo ele, os prejuízos envolvem endividamento, problemas de saúde mental e impacto sobre as famílias.
14: É um assunto que transcende muito eventuais divergências do campo da direita, da esquerda, contra o governo e a favor do governo. É humanidade. Se o governo Lula fizer a proibição, encaminhar um projeto para proibir, eu sou o primeiro a votar e parabenizar o presidente por esta medida.
7: Os soldados da borracha, trabalhadores recrutados para extrair látex na Amazônia durante a Segunda Guerra Mundial, podem passar a receber um abono natalino.
8: O benefício foi aprovado pela Comissão de Assuntos Econômicos em decisão terminativa. Se não houver recurso para análise no plenário, a proposta seguirá para a Câmara dos Deputados. A repórter Marcela Cunha traz mais informações.
15: A proposta beneficia os seringueiros recrutados pelo governo brasileiro para trabalhar na Amazônia durante a Segunda Guerra Mundial, na extração de látex. Eles já têm direito a uma pensão de 2 salários mínimos por mês e passariam a receber em dezembro uma espécie de 13º no mesmo valor. Para o relator senador Alan Rick, do Republicanos do Acre, a medida corrige uma desigualdade, já que o bônus de fim de ano só era pago aos pracinhas, os militares que lutaram em campos de batalha na Itália.
16: O seringueiro tinha que sair com seu terçado, de madrugada com a sua poronga na cabeça, que era a lanterna do seringueiro, com a sua espingarda para se proteger das onças e dos outros bichos. Eles se esforçaram, lutaram para produzir a borracha para o esforço de guerra do Brasil na Segunda Guerra Mundial.
15: Entre 1943 e 1945, cerca de 60 mil brasileiros, principalmente jovens do Nordeste, foram levados para a Amazônia para produzir borracha para os aliados. O autor da proposta, senador Confúcio Moura, do MDB de Rondônia, disse que o impacto financeiro da medida é inferior a R$1.500.000 por ano.
7: E o Senado Federal iniciou hoje as discussões sobre a proposta de emenda à Constituição que estabelece o direito à aposentadoria diferenciada aos agentes comunitários de saúde e aos agentes de combate às endemias.
8: A PEC ainda regulamenta o vínculo funcional da categoria. Repórter Douglas Castilho.
26: Na prática, a proposta estabelece a idade mínima de 57 anos para mulheres e 60 anos para homens, condicionada à comprovação de 25 anos de tempo de contribuição e de efetivo o exercício profissional, com regras de transição para os agentes que já ingressaram no serviço público ou estejam em atividade. O texto também assegura a estabilidade, vedando a contratação temporária ou terceirizada desses profissionais, salvo na hipótese de emergências em saúde pública. O relator da proposta, senador Irajá, do PSD do Tocantins, ressaltou a importância da PEC, relembrando a atuação dos agentes na pandemia de Covid-19.
5: Se não fosse a atuação dos nossos agentes de saúde, nós teríamos ultrapassado a casa de milhões de brasileiros que teriam morrido naquela tragédia. Sem contar o trabalho dioturno que os agentes fazem, a saúde preventiva nas famílias.
26: O texto determina ainda que a União prestará assistência financeira aos estados e municípios para compensar o aumento das despesas com essas aposentadorias. O senador Irajá chegou a propor um rito especial para a votação, em que a decisão final seria tomada hoje. Mas o presidente do Senado, a quem cabe a última palavra, ponderou que o rito tradicional seria o mais indicado, mantendo a discussão em 5 sessões de primeiro turno e mais 3 em segundo turno e 2 votações.
7: E seguiu para a sanção presidencial o projeto que autoriza a venda e o uso de sprays de pimenta para a defesa pessoal de mulheres. A proposta também cria um Programa Nacional de Capacitação sobre o uso do item e os limites da legítima defesa.
8: Mulheres maiores de 18 anos poderão adquirir o spray e adolescentes de 16 a 18 anos com a autorização dos responsáveis. O texto seguiu para a sanção presidencial. Mais detalhes sobre esse projeto você acompanha ao longo da programação da Rádio Senado.
7: Edição de Paula Groba e trabalhos técnicos de João Lira, o Jornal do Senado fica por aqui. Acompanhe agora as notícias da Câmara dos Deputados. Boa noite.
8: Boa noite e até amanhã.
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17: Comissão aprova série de atividades para informar população sobre fibromialgia.
18: Relator de propostas sobre faturamento dos microempreendedores individuais quer incluir reajuste automático anual no texto.
17: E aumento do faturamento dos MEIs deve ser debatido pelo plenário.
18: Boa noite. Aprovada a proposta que estabelece atividades para conscientizar a população sobre fibromialgia. A repórter Paula Bittar acompanhou a votação e explica mais sobre essa doença e o texto aprovado.
19: A Comissão de Constituição e Justiça da Câmara aprovou uma proposta que cria ações de conscientização sobre a fibromialgia. A fibromialgia é uma síndrome que se caracteriza por dores generalizadas, principalmente na musculatura. Também pode causar fadiga, distúrbios no sono, alterações de memória e atenção. Ansiedade, depressão e alterações intestinais podem ainda acometer os pacientes. Segundo a Sociedade Brasileira de Reumatologia, a doença é relativamente comum e afeta cerca de 2 a 3% da população brasileira. A incidência é maior em mulheres entre 30 e 50 anos. A proposta insere as ações na lei que criou o Dia Nacional de Conscientização e Enfrentamento da Fibromialgia, comemorado anualmente em 12 de maio. O texto aprovado estabelece que durante o mês de maio será realizada a campanha Maio Roxo de conscientização sobre a fibromialgia. A campanha incluirá, entre outros pontos, a publicação de informações em redes sociais e sites em linguagem simples e acessível sobre dor crônica, fibromialgia, direito a tratamento adequado, acesso à assistência farmacêutica e benefícios de práticas integrativas e complementares e o incentivo à educação continuada para profissionais de saúde, com foco no atendimento humanizado, no diagnóstico precoce e no tratamento adequado. Durante a discussão do texto na comissão, o deputado Pompeu de Matos, do PDT do Rio Grande do Sul, ressaltou o caráter silencioso da fibromialgia e a necessidade da tomada de ações.
20: Essas pessoas não estão sozinhas. A doença é silenciosa, mas nós estamos vendo, ouvindo, acolhendo, sentindo a manifestação dessas pessoas, elas não são isoladas no mundo. E quanto mais nós avançarmos no sentido de reconhecer, de apoiar, de fazer o enfrentamento, melhor será o tratamento, o amparo e a proteção a essas pessoas.
19: A proposta que cria ações de conscientização sobre a fibromialgia já pode seguir para análise do Senado, a menos que haja recurso para votação pelo plenário da Câmara. Da Rádio Câmara, de Brasília, Paula Bittar.
2: Segurança Pública.
0: delegado Palumbo, do Podemos de São Paulo, solicita a aprovação de seu projeto para extinguir a progressão de regime a presos. Critica a lentidão na votação de outras propostas que buscam acabar com o auxílio reclusão e as saídas temporárias e cobra o endurecimento de leis penais.
1: Na opinião de delegado Palumbo, a segurança pública eficaz exige a união dos três poderes, o fim das audiências de custódia e o apoio às guardas municipais. Para ele, a falta de punições rigorosas penaliza diretamente o trabalhador, que fica exposto à violência urbana diariamente.
0: Ranieri Paulino, do PL, lamenta a morte do engenheiro civil Rubens Fernando da Costa Filho, morto a tiros em Guarabira, na Paraíba. O deputado presta solidariedade aos familiares e amigos da vítima e defende a rápida apuração do caso pelas autoridades competentes.
1: No entendimento de Ranieri Paulino, o episódio reforça a necessidade de promover a cultura da paz e o enfrentamento de todas as formas de violência. Segundo o parlamentar, o caso mobiliza a população paraibana em torno do pedido por justiça.
4: Relações Exteriores.
0: Helder Salomão, do PT do Espírito Santo, critica declarações e iniciativas atribuídas a integrantes da família Bolsonaro nas relações com os Estados Unidos. Ele alega que medidas como a defesa de tarifas sobre produtos brasileiros e ataques ao PIX contrariam a soberania do país.
1: Helder Salomão sustenta que representantes públicos devem priorizar a defesa dos interesses do Brasil nas relações internacionais. Segundo o parlamentar, a atuação política deve estar voltada à proteção da economia nacional e ao fortalecimento das instituições brasileiras.
0: Chico Alencar, do PSOL do Rio de Janeiro, presta solidariedade à população da Venezuela afetada por um terremoto. O deputado defende a mobilização da comunidade internacional para apoiar os milhares de atingidos.
1: Chico Alencar também exalta a assistência do Brasil ao país vizinho e acrescenta que a cooperação internacional tem função importante na reconstrução das áreas afetadas. Segundo ele, a solidariedade deve orientar a resposta a qualquer crise humanitária.
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4: Transportes.
0: Nas palavras de Jorge Araújo, do PP da Bahia, as obras de mobilidade urbana e serviços públicos do governo estadual não têm atendido às expectativas da população. O deputado cita a implantação do VLT de Salvador e reclama da demora na conclusão do projeto.
1: Jorge Araújo também aponta problemas nas áreas da saúde e da infraestrutura rodoviária da Bahia. Segundo o parlamentar, é necessário ampliar os investimentos para melhorar o atendimento na rede pública de saúde e as condições das estradas que cortam o estado.
0: Ricardo Maia, do MDB, celebra a liberação de 66 milhões de reais para a construção do primeiro viaduto do sertão da Bahia, viabilizada pelo DENIT, e que vai ligar Heliópolis a Cícero Dantas. Segundo ele, a obra reforça o compromisso do Executivo Federal em melhorar a vida das pessoas.
1: Ricardo Maia também anuncia a entrega de um hospital de câncer em Alagoinhas e de vans de saúde para as cidades de Fátima, Ribeira do Pombal, Tucano e Jeremoabo. Os repasses têm origem nas emendas destinadas pelo parlamentar para socorrer pequenos municípios baianos.
0: Durante viagem ao norte e noroeste de Mato Grosso, Rodrigo Dazaeli, do PL, relata que cidadãos apontaram dificuldades em vários setores. Entre elas, ele cita que a condição ruim das rodovias atrapalha a logística e impede o desenvolvimento regional.
1: Rodrigo Dazaeli também cobra maior agilidade na liberação de licenças ambientais para obras de infraestrutura. Segundo o parlamentar, a burocracia atrapalha atividades produtivas e prejudica a população.
4: Economia.
19: Benedita da Silva, do PT do Rio de Janeiro, destaca o lançamento do programa Desenrola Adimplentes, do governo federal. A deputada informa que a iniciativa permite que trabalhadores com dívidas de até R$15 mil e histórico de pagamentos em dia tenham acesso à renegociação de crédito com juros reduzidos.
18: Benedita da Silva também ressalta o FIES empreendedor, voltado a estudantes que quitaram regularmente o financiamento estudantil. Ela entende que a medida amplia o acesso ao crédito para a abertura de pequenos negócios e incentiva o empreendedorismo.
19: Messias Donato, do União do Espírito Santo, condena o anúncio de mais de R$520 milhões em publicidade e propaganda, afirmando que o investimento visa mascarar a falta de resultados do governo positivos nas áreas de segurança pública e saúde.
18: Em sua leitura, o Brasil passa por uma instabilidade tributária e sofre um desgaste crescente no cenário internacional. De acordo com Messias Donato, o setor produtivo, especialmente o agronegócio, também está desamparado, resultando em impactos negativos para a economia nacional.
19: Pastor Henrique Vieira, do PSOL do Rio de Janeiro, questiona o patrimônio do líder religioso Edir Macedo e a expansão de seu grupo empresarial. Para o deputado, é necessário acompanhar a apuração sobre possíveis irregularidades e garantir transparência na gestão desses recursos.
18: Segundo o pastor Henrique Vieira, o crescimento de conglomerados econômicos ligados a instituições religiosas exige fiscalização. Ele afirma que a defesa das investigações não representa um ataque à fé, mas uma forma de preservar a credibilidade das instituições religiosas.
19: Bom Gás, do PT do Rio Grande do Sul, defende a proibição das bets no Brasil, sob o argumento de que as apostas online podem levar ao vício e ao endividamento das famílias. O deputado lembra que a chamada ludopatia é reconhecida pela Organização Mundial da Saúde como um transtorno.
18: Bom Gás aponta que proposta apresentada pela bancada do PT proíbe a oferta, a promoção e a exploração de apostas de cota fixa no país. Ele explica que o texto também prevê o bloqueio de acessos, a remoção de aplicativos e a interrupção de fluxos financeiros ligados às bets.
19: Jorge Guetem, do Republicanos de Santa Catarina, defende a atualização dos limites de faturamento do MEI, das microempresas e das empresas de pequeno porte. Para ele, a defasagem da legislação tem levado empreendedores a perderem benefícios mesmo sem aumento real de renda.
3: O limite de faturamento do MEI permanece congelado em R$ 81 mil desde 2018. Nesse intervalo, a inflação corroeu significativamente o poder de compra do empreendedor brasileiro. Em termos reais, muitos faturam praticamente o mesmo que faturavam anos atrás, mas são tratados pela legislação como se tivessem enriquecido. Atualizar esse teto não significa criar privilégios, significa apenas restabelecer o valor real originalmente previsto para essa categoria.
18: Jorge Guetem acredita que a proposta facilita a transição entre regimes tributários, amplia a possibilidade de contratação e reduz a informalidade. Ele também argumenta que a medida fortalece o empreendedorismo, estimula a geração de empregos e diminui a burocracia.
19: E o deputado Jorge Guetem também participou de um encontro no Ceará em que representantes do setor produtivo defenderam o reajuste automático anual do MEI. O repórter Murilo Souza acompanhou o evento que fez parte do programa Câmara pelo Brasil.
6: Representantes do setor produtivo cearense defenderam a criação de um mecanismo de reajuste automático para o teto de faturamento do microempreendedor individual, o MEI. A proposta foi apresentada durante seminário promovido em Fortaleza pela Comissão Especial da Câmara dos Deputados, que analisa o aumento do limite anual de faturamento da categoria. Hoje, o teto é de R$ 81 mil por ano e está congelado desde 2018. Para empresários e entidades, a falta de atualização pela inflação prejudica milhares de pequenos empregos e pode estimular a informalidade. O relator da proposta, deputado Jorge Guetem, do Republicanos de Santa Catarina, afirmou que vai incluir no parecer um mecanismo de correção anual do teto do MEI. Segundo ele, já existe entendimento com o governo para elevar o limite de faturamento de R$ 81 mil para R$ 130 mil por ano e permitir a contratação de mais um funcionário. Jorge Guetem também anunciou que o relatório vai prever uma medida para reduzir os impactos da eventual mudança nas regras da jornada de trabalho sobre micro e pequenas empresas. Pela proposta, empresas que precisarem contratar novos funcionários durante a transição terão isenção da contribuição previdenciária desses trabalhadores por 2 anos.
3: Nós queremos incluir no nosso relatório uma forma de mitigar o impacto que vai causar, principalmente nos pequenos negócios, essa alteração da jornada e da escala. Então, nós queremos, no mínimo por 2 anos, que quando a empresa tiver que contratar mais funcionários por causa da mudança da escala da jornada, que ela tenha isenção da contribuição previdenciária.
6: As sugestões apresentadas no seminário de Fortaleza serão incorporadas ao relatório final do projeto, que ainda será votado pela comissão especial antes de seguir para a análise do plenário da Câmara. A reunião faz parte do programa Câmara pelo Brasil, que faz reuniões estaduais para discutir assuntos que estão na pauta do Parlamento. Da Rádio Câmara de Brasília, Murilo Souza.
18: O aumento no faturamento dos MEIs deve ser debatido pelo plenário da Câmara. Uma proposta do Executivo sobre o tema foi entregue pelo presidente Luiz Inácio Lula da Silva ao presidente da Câmara, Hugo Mota, ontem.
0: A entrega da proposta ocorreu durante encontro no Palácio do Planalto. Segundo Mota, o texto do governo amplia o limite do MEI para R$ 110 mil já no próximo ano e R$ 140 mil em 2028. O aumento pode ser debatido em comissão geral no plenário amanhã. A repórter Silvia Munhato tem as informações.
10: O presidente da Câmara, deputado Hugo Mota, do Republicanos da Paraíba, anunciou a pauta do plenário para esta semana, ainda sem alguns projetos que ele considera importantes, mas que dependem de acordo entre os líderes partidários.
11: Porque nós queremos votar o projeto que aumenta o valor de faturamento dos MEIs, dos microempreendedores individuais, nós queremos votar o projeto que regulamenta a inteligência artificial, nós queremos votar o projeto da misoginia e tantos outros temas que são muito importantes e de interesse das bancadas aqui da casa.
10: A correção dos limites de faturamento de pequenas empresas vem sendo negociada com o governo, mas deve entrar no debate de plenário em sessão solene, em homenagem ao Dia das Micro e Pequenas Empresas, marcada para quarta-feira. Já o projeto que pune a misoginia ou o ódio contra mulheres não tem consenso entre os líderes, como explicou o líder da oposição, deputado Cabo Gilberto Silva, do PL da Paraíba.
12: Primeiro que o texto aprovado no Senado Federal está péssimo em vários pontos. E, posteriormente, não foi atendida às solicitações da bancada feminina da oposição. E, nesse tema, obviamente, eu, como líder da oposição, tenho que obedecer estritamente a elas. E daí não teve acordo.
10: A deputada Talíria Petrone, do PSOL do Rio de Janeiro, vice-líder do PSOL, diz que a oposição quer penas mais específicas para o crime de misoginia, com garantias para a liberdade religiosa.
22: A Constituição já prevê liberdade religiosa, então, mas há um desejo da bancada da extrema-direita em especial de garantir, no meu entendimento, a liberdade para agredir mulheres. Porque nem no âmbito das igrejas, nem no espaço de culto, é possível agredir mulheres. Isso não é um tema de esquerda ou direita, é um tema que tem a ver com dignidade das mulheres brasileiras.
10: A pauta do plenário para esta terça-feira conta com um requerimento de urgência para o projeto que reduz a área de proteção ambiental da Baleia Franca, em Santa Catarina. Entre os projetos estão o que institui o Programa Nacional de Assistência Integral às Pessoas com Epilepsia e o que autoriza a instalação em todo o território nacional de câmeras de reconhecimento facial nas estações ferroviárias e rodoviárias. Outro projeto amplia o controle sanitário e as punições para fraudes e publicidade enganosa em torno dos suplementos alimentares. Também pode ser votado o projeto que trata do tempo máximo de espera para atendimento de crianças e adolescentes no sistema de saúde. O plenário ainda pode votar uma proposta de emenda à Constituição que permite que a entidade de representação de municípios de âmbito nacional possa propor ação direta de inconstitucionalidade e ação declaratória de constitucionalidade. Da Rádio Câmara de Brasília, Silvia Munhato.
18: As informações sobre o resultado das votações de hoje estarão na edição de amanhã.
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0: Otone de Paula, do PSD do Rio de Janeiro, presta solidariedade à ex-primeira-dama Michele Bolsonaro e à senadora Damaris Alves diante de críticas e ataques públicos. O deputado condena as declarações dirigidas às duas lideranças políticas e pede mais respeito no debate público.
1: Otone de Paula avalia que divergências envolvendo integrantes do campo conservador podem enfraquecer a atuação da oposição ao longo do ano. De acordo com o parlamentar, é necessário preservar a unidade política e evitar conflitos que prejudiquem o debate democrático.
0: Charles Fernandes, do PSD da Bahia, registra a comemoração dos 40 anos do Rotary Club de Guanambi e a posse da nova diretoria da entidade. Ele destaca a trajetória da instituição e a sua atuação contínua em ações voltadas ao desenvolvimento da comunidade.
1: Charles Fernandes relata que, ao longo de 4 décadas, o Rotary promoveu iniciativas nas áreas de saúde, educação e assistência social. O deputado também menciona o passeio ciclístico que a organização promove para arrecadar recursos destinados a projetos beneficentes.
9: Cultura.
0: Aloysio Mendes, do Republicanos, parabenizou São Pedro dos Crentes pela realização da 15ª Cavalgada, ocorrida entre os dias 27 e 28 de junho. Na avaliação do parlamentar, o evento contou com o maior público já registrado e se consolidou como a maior festa do sul do Maranhão.
1: Aloysio Mendes agradeceu a recepção que recebeu na cidade, elogiou a gestão municipal pela organização da festa, cumprimentou as lideranças regionais presentes e reforçou que vai continuar apoiando o município para manter o alto padrão das festividades e o desenvolvimento local.
0: Termina agora o jornal Câmara dos Deputados, produzido pela Rádio Câmara, com trabalhos técnicos de Everson Urani e apresentação de José Carlos Andrade e Paula Bittar. Boa noite.
1: Uma ótima noite para você. A Voz do Brasil volta amanhã.

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0: Jorge Matheus, pelo amor de Deus.
1: Bom demais,
0: que é isso, hein?
1: Que coisa boa.
0: Ô, gurizada.
1: Tudo bem, Curitiba?
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0: gostou, faz barulho, por favor!
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5: Bora, garoto.
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0: Quanto tempo, hein? Saudades suas.
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1: Você está na Gazeta, 5 horas, bom dia!
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1: Gazeta FM 5:25. Bom dia!

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2: Tá na Gazeta, 5 horas e 30 minutos.

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2: Gazeta 92.9, 5:39.

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1: Gazeta e a hora certa, 5h59. Bom dia!

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1: E aí, minha gente, bom dia, tudo bem, tudo certo contigo? Se tá bom, então tá excelente, porque a nossa intenção, você já sabes, né? É fazer com que as coisas fiquem, no mínimo, um pouquinho melhores ainda. Eu sou o Alessandro Tavares, mas numa boa, você pode me chamar de amigo. E a partir de agora, é naquele esquema, feliz e contente com Deus à frente sempre, sempre, que nós vamos é juntos, na mais pura emoção e nas boas vibrações, nas ondas do rádio, sempre com muita música, alegria, descontração, informação e o melhor de tudo, tendo você na companhia dos 92.9 do rádio. Por isso, bom dia para você que tem por casa, tomando seu mate, tomando seu café da manhã na companhia da 92. Nosso muito obrigado pela sua audiência com a gente aqui na programação. Bom dia para você que já está no seu local de trabalho, se preparando para ir para o trabalho. Que tu faças uma excelente, produtiva jornada hoje. E um bom dia todo especial também para o amigo motorista, porque tem muita gente que nos leva de carona pelas ruas, pelas estradas de Carazinho e também de toda a grande região, tá certo? Para você na sintonia da Gazeta, obrigado pela sua audiência e vem com a gente para fazermos juntos mais uma edição do nosso Conectado. Você sabe, né, que a sua interação conosco é sempre muito bem-vinda através do WhatsApp Gazeta 991-83-6300 para você mandar o teu alô e fazer parte com a gente aqui da programação. Mandar um abraço para Dona Carmen. Ô, Dona Carmen, beijão para a senhora, obrigado pelo carinho e pela companhia. Dona Carmen passando para desejar para todos uma excelente quinta-feira, aliás, quarta-feira, né? E que esse mês de julho, que está começando, seja maravilhoso e abençoado para todos nós. Ô, Dona Carmen, para a senhora também, que esse mês de julho venha com muitas coisas boas sempre, né? Beijão para a senhora e obrigado pelo carinho e pela companhia de sempre aqui na programação do nosso Conectado também. Vamos começar o nosso encontro nesta manhã no embalo de Jorge e Matheus. São 6:06. Bom dia, excelente quarta-feira para todo mundo. Bom mês de julho.
2: Mas a gente já está falando.

0: Eduardo Costa, marcando presença aqui na programação do nosso Conectado, nesta manhã de quarta-feira, hoje, dia 1º de julho, dando as boas-vindas para mais um mês, né, gente? Sétimo mês deste ano, dia 2026. E assim vai rodando rápido demais esse ano, hein, gente? Eita, coisa séria. Mas é um abraço pra dona Margarida, né? Margarida Florão, tá ligada com a gente lá no bairro Conceição. Pede seu som aqui na programação do nosso Conectado. Mandando um abração pra todo mundo que tá na escuta. Ô, Margarida, um abração pra ti, tudo de bom. Excelente manhã de quarta-feira. Aquele abraço, viu? Mandar um abraço também pra o Júnior. Júnior Balgrat, ligado conosco. Lá em Nome Toque, sempre, sempre. Obrigado pelo carinho e pela companhia. Uma excelente manhã. E aqui na programação do nosso Conectado Agora, a gente fala é da previsão do tempo.
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0: Olha, gente, pro estado do Rio Grande do Sul, essa quarta-feira ainda tem alerta de temporal com chuva forte e volumosa nessa quarta-feira para praticamente todo o território gaúcho. Muitas nuvens cobrem o estado nessa quarta-feira, com céu nublado e encoberto em quase todo o território. Na metade norte, o tempo deve manter-se ainda mais fechado. Aberturas podem ocorrer principalmente na região oeste, centro e sul, mas com abundante nebulosidade durante esse dia. O sistema de frente semi-estacionária traz uma chuva e garoa em vários pontos da região norte no território gaúcho, com risco de chuva localmente forte, raios e temporais isolados, ventos, inclusive a possibilidade de queda de granizo. O dia será frio em muitas cidades, mas as nuvens impedem as mínimas muito baixas na maior parte dos municípios. À tarde, entre fria e amena, ao redor do estado, com maior aquecimento, principalmente na região norte do estado. Vamos falar especificamente aqui de chuva para Carazinho? Olha, gente, a chuva que está prevista para hoje, ela pode chegar ao final desta manhã, tá? Há uma indicação de que no meio da manhã para adiante, haja aí uma tendência aí que essa pancada de chuva comece, mas a chuva ela fica mais intensa mesmo no período da tarde para a noite. À tarde para a noite que nós vamos ter o maior volume de chuva, inclusive com a possibilidade aí de vento e até queda de granizo para algumas regiões aqui da região norte do estado. Em relação ao volume de chuva que está indicado aqui para Carazinho, de acordo com essa última atualização meteorológica, é de 54 a 55 milímetros, né? Então uma boa pancada de chuva está prevista para esta quarta-feira aqui para Carazinho e região. Como eu falei, a temperatura agora está na casa dos 14 graus e a máxima para o dia de hoje pode chegar até os 18, né? Então chuva ainda nesta manhã, do meio da manhã para adiante, já pode começar a chover aqui para Carazinho de acordo com os mapas. Para amanhã, quinta-feira, também tem uma boa chuva prevista. O volume é menor, mas são 30 minutos de chuva que está previsto para amanhã. A quinta-feira já começa com chuva de manhã cedo e se estende durante praticamente todo o dia. Em relação à temperatura, mesmo com a chuva, temperatura mínima vai para 4 graus, ou seja, cai bastante em relação a esse amanhecer, mas a máxima que chega aos 17, né? Já dá uma amostra que vai ser amanhã em relação à sexta e o final de semana, porque na sexta-feira aí sim te prepara, porque na sexta-feira a temperatura que tem indicado aqui para Carazinho vai ser de 0 graus. Na sexta-feira a chuva para, a temperatura vai para 0 graus de mínima de manhã cedo e a máxima não passa dos 10 durante o dia. Na sexta-feira o sol até aparece entre nuvens, mas não é aquele sol que faz a temperatura subir. Nós vamos ter durante a tarde um sol aparecendo entre nuvens com aquela legítima cara de inverno, né? Com muita nebulosidade, mas não chove. Não chove também durante o final de semana. A tendência é de tempo firme tanto para sábado quanto para domingo. Vai ser frio no sábado? Vai ser frio, mas não vai ser tanto quanto sexta-feira. Para sábado, há indicação de temperatura mínima de 5 graus e a máxima que chega aos 16, com sol predominando entre nevoeiro, né? Vai ser um sábado com uma cara, digamos assim, não muito bonita, né? O sol tentando aparecer entre nuvens, né? Uma legítima cara de inverno mesmo. Isso se repete também no domingo, mas no domingo a temperatura mínima já vai para 10 graus e a máxima que pode chegar perto dos 20. É a previsão de tempo e clima aqui para Carazinho e também para toda a nossa grande região. Neste momento, temperatura na casa dos 14 graus em Carazinho. Bom dia para você, Rádio Ligado, com a gente na programação do nosso Conectado.
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0: nossos indicadores econômicos e agrícolas. Um abraço para os amigos agricultores que também nos acompanham nesse começo de manhã. Olha, gente, nos indicadores agrícolas para esse dia 1º de julho, soja deve abrir o mercado hoje sendo negociado no preço médio aqui da região no valor de R$ 117,00. O preço do milho no valor de R$ 58,00 e do trigo PH a partir de R$ 78,00, R$ 70,00 é a cotação. Portanto, no preço da soja, valor de 117, preço do milho no valor de 58 e o trigo PH a partir de 78, no valor de R$ 70, são os indicadores econômicos e agrícolas para esta, hoje, terça-feira. Aliás, hoje, quarta-feira, dia 1º de julho. Vamos trazendo também aqui a movimentação do dólar, né? Ontem a moeda americana fechou o dia numa pequena queda de 0,23%. O dólar ontem foi negociado ao preço mínimo de 5,16, chegou a pico de 5,20 ontem durante o dia e voltou aí o mercado fechando em queda de 5,16. Portanto, é o preço que abre o mercado da moeda americana para esta quarta-feira, 5,16 para o dólar. Agora, 6 da manhã, com 20 minutos, 6h20. Bom dia para você. Ligado, ligada na programação da Gazeta, uma excelente manhã de quarta-feira para todo mundo que nos acompanha aqui na programação do nosso Conectar. E agora já sabemos, né, gente? 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Vamos de mais som aqui na programação do nosso Conectado. O Moda Bonita das Prateleiras de Cima, Mato Grosso e Matias cantam pra gente aqui na programação do nosso Conectado. Um abraço pro pessoal que tá na estrada, né? O amigo Josias e também o Glauco, indo de Carazinho para Não Me Toque, né? Antes que parte do trajeto, visibilidade zero devido à neblina pesada nesse momento. Então, para você que tá na estrada, tenha sempre bastante atenção. Obrigado a vocês, viu, Josias? Um abraço, Glauco. Obrigado pela carona de sempre.

6 da manhã agora com 29 minutos, 6h29. Bom dia para você de rádio ligado, conectado com a gente. Bom dia para Marlene. Ô, dona Marlene, tá aqui no centro, né? Diz que tá tomando seu mate, se organizando para sair daqui a pouquinho. Rádio ligado com a gente na programação dos 92.9. Obrigado pelo carinho, pela companhia. Uma excelente manhã para a senhora também. Agora são 6h29 e olha, o governo federal anunciou a retirada de parte da subvenção ao diesel a partir desta quarta-feira. Medida semelhante para a gasolina deve ocorrer em breve. O ministro da Fazenda, Dário Durigan, anunciou ontem que a subvenção do diesel, implantado para reduzir o impacto da alta dos combustíveis em decorrência de conflitos no Oriente Médio, será encerrada nesta quarta-feira, dia 1º. A subvenção faz parte do pacote de medidas adotadas em março e abril. No primeiro momento, o governo previu um desconto de R$ 1,20 por litro do combustível, relativo ao imposto federal e estadual. Em 31 de maio, o governo criou a subvenção de 35 centavos por litro para substituir a desoneração do imposto federal que venceu no começo de junho. E esta subvenção, que está sendo encerrada pelo governo,

0: a partir de agora, disse Durigan. A gente foi atentando ao ponto para colocar as medidas de pé para não ser sócio da guerra e mitigar os preços. Também seremos atentos e teremos prontidão na retirada e na reversão das medidas, disse Durigan. O ministro disse que o governo está avaliando outras medidas ainda em vigor, como outra subvenção do diesel de R$ 1,12 e uma subvenção de R$ 0,44 para o litro da gasolina. Ele disse, nos próximos dias, muito em breve, a gente vai fazer um anúncio de uma retirada, ao menos em princípio, ou no mínimo gradual ou parcial, também da subvenção da gasolina, assim que a gente está acompanhando a Agência Nacional de Petróleo tiver os preços mais estabilizados, como tem se percebido, disse o ministro ao anunciar então a retirada da subvenção para o diesel. Agora são 6:31, 6:31, bom dia para você de rádio ligado com a gente na programação da Gazeta, é o nosso Conectado com você de bem com a vida, feliz e contente para mais uma manhã, para mais um mês que está começando e claro que aqui na programação dos 92.9 do rádio, a sua interação com a gente é sempre, sempre muito bem-vinda pelo WhatsApp Gazeta 991-83-6300. Já vou mandando um abraço também para o Eduardo, tá ligado com a gente lá em Colorado, também na sintonia dos 92.9. Obrigado pelo carinho, pela audiência. Um abraço pro pessoal lá em Colorado, na sintonia também da Gazeta. Valeu pela audiência de vocês aí. Excelente quarta-feira para todo mundo. Vamos de mais som aqui na programação do nosso Conectado. Quem canta agora pra gente é Zé Neto e Cristiano.
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0: O som do Edson Hudson aqui na programação do nosso Conectado. Agora são 6 horas da manhã com 37 minutos, 6:37. Temperatura na casa dos 14 graus aqui no centro de Carazinho. Só aguardando a chuva, né, gente? Porque tem previsão de uma forte chuva para todo o território gaúcho durante o dia de hoje, né? Para a nossa região, essa chuva deve passar da casa dos 50 milímetros. Mandar um abraço para o amigo Ernesto, né? Seu Ernesto Silvano Ronel também está sempre ligado com a gente lá no Bairro Oriental, sempre na escuta, tomando aquele chimarrão na companhia do nosso Conectado, na companhia da família, né? Obrigado pela audiência, viu, seu Ernesto? Um abraço para o amigo, uma excelente quarta-feira, bom mês de julho para o senhor e para toda a família por aí. 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Agora são 6 horas da manhã com 40 minutos e por unanimidade a primeira turma do Supremo Tribunal Federal rejeitou ontem o recurso da Procuradoria-Geral da República e manteve a decisão que extinguiu a aposentadoria compulsória como punição administrativa máxima a juízes. Em maio, a turma fixou que os magistrados devem ser punidos com perda do cargo em casos de violações disciplinares graves. A Procuradoria-Geral da República recorreu ao entendimento da turma e alegou que, entre outros pontos, a decisão esvaziava a vitalicidade e garantia da categoria. Argumentos dos relatores, o ministro Flávio Dino afirmou que não encontrou omissão, contradição ou obscuridade apontada pela PGR no julgamento. Agora, 6:40. Bom dia para você ligar de ligado com a gente aqui na programação da Gazeta.
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0: Na sua companhia, Gazeta de Bem com a Vida, com você para mais uma manhã. E por aqui o Conectado, te fazendo companhia com música e informação nas suas primeiras horas do dia. Mandar um abraço para os amigos aí na Princesa, né? O nosso amigo Rudimar Moraes também está sempre ligado, ligado. Quartou, né, Rudimar? Um abraço para o amigo, sempre na escuta aqui na programação dos 92.9. Valeu, valeu pela companhia dos amigos aí na Princesa. Rudimar Moraes sempre na sintonia da 92. Um abraço também para Beatriz, né? A Beatriz Melo, lá no bairro Floresta, desejando uma abençoada quarta-feira para todo mundo. Para ti também, Beatriz, que essa quarta-feira, que esse mês de julho que está começando, seja maravilhosa, com muitas coisas boas na vida sempre. Valeu pela companhia e pela audiência, uma excelente manhã. Gente, agora são 6 horas da manhã com 50 minutos, 6h50, e o estado do Rio Grande do Sul alcançou recorde de mais 57 mil produtores familiares na safra 2026-2027 com o programa Milho 100%. O governo do estado alcançou, por meio da Secretaria de Desenvolvimento Rural, um recorde no programa de recuperação de lavouras de milho e sorgo 100% safra 2026-2027. A edição, segundo o governo gaúcho, contabilizou mais de 57 mil agricultores familiares com pedidos registrados, o maior desde a criação da política pública. A secretaria também divulgou ontem a lista das entidades representativas e prefeituras participantes do programa. O número de 850 entidades inscritas, entre prefeituras, sindicatos, cooperativas e associações responsáveis pela operacionalização da proposta. E ontem também o governo federal anunciou o Plano Safra, né? E olha, o Plano Safra, embora tenha volume maior de recursos, né, não agradou aí a modalidade de muitos segmentos. E o ministro também falou sobre o esforço que foi feito para manter os juros no mínimo aí equilibrados. O ministro da Fazenda, Dário Durigan, afirmou ontem que conseguir lançar um Plano Safra para a agricultura familiar com taxas que vão de 1 a 6% no ano representa um esforço maior num país em que a taxa de juros está nada civilizada como o Brasil. Disse o ministro ao apresentar a proposta. Ele disse: para um país que tem uma taxa de juros como a nossa, reduzidas em relação ao ciclo anterior, é um esforço enorme. E disse que a taxa não está nada civilizada. Se tem a oportunidade de apresentar um Plano Safra com taxa de 1 a 6% ao ano, foi feito um esforço maior do que o comum para o Plano Safra 2026-2027. Ele destacou ainda que as taxas de juros foram reduzidas em relação ao ciclo anterior. Afirma que a grande parte das linhas de crédito teve uma redução de 8 para 6% ao ano, enquanto outras passaram de 7,5% para 5,5% ao ano. Para operações voltadas à produção orgânica, sistema sustentável e produtos sócio de biodiversidades, os juros caem de 2 para 1%. Durigan afirmou que o governo acredita que um estado que deve fazer mais e melhor e classificou que o programa Plano Safra Recorde, construído com responsabilidade fiscal e foco na melhoria do serviço público. Agora são 6 da manhã com 52 minutos, 6h52, temperatura batendo na marca dos 14 graus aqui por Carazinho. Bom, como eu falei, eu já vi algumas entidades relatando que para o estado do Rio Grande do Sul, né, o plano não é tão favorável. Vamos aguardar aí como é que ficam os encaminhamentos, né, para o pessoal que se organiza aí para a próxima safra também. São 6 da manhã com 53 minutos, 6h53. Vamos de mais som aqui na programação do nosso Conectado.
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0: Mais uma daquelas modas prateleiras de cima com o Milionário e José Rico que cantam pra gente.

0: Agora, a gente, faltando 2 minutos para as 7 horas da manhã, temperatura na casa dos 14 graus. Bom dia para você de rádio ligado, conectado com a gente aqui na programação da Gazeta. Uma excelente manhã para todo mundo que nos acompanha aqui na programação da Gazeta. Uma excelente quarta-feira para todo mundo. Hoje, quarta-feira, aliás, eu só devo divulgar às 9 horas da manhã, né, no gabinete do prefeito, o regramento para a nossa Serra da Canção, né? Serra da Canção que acontece no finalzinho ali de outubro, né, do dia 30 até o dia 1º de novembro, né? E o, digamos assim, o escopo de como será os critérios para as inscrições da Serra da Canção vai ser divulgado hoje a partir das 9 horas da manhã. 25ª edição da nossa Serra da Canção, que a princípio deve ser realizada junto ao nosso ginásio da Acapesu. O acesso, mais uma vez, deve ser gratuito, né? Mas os detalhes e como o pessoal está formatando essa programação deve ser divulgada durante esta manhã. Agora, faltando 1 minuto para 7 horas, um abraço para a Maikele, pessoal aí no bairro Sassi, sempre na sintonia do nosso Conectado. Alô, Maikele, obrigado pelo carinho, pela companhia, uma excelente manhã. Bom começo de mês de julho para você também.
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0: Em mais uma manhã com você. Rick Renner canta pra gente. Cara de pau.

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Aumenta o som do rádio e vem com a gente na programação do nosso Conectado. Contigo até as 9 horas da manhã, bom dia. Na tua companhia de bem com a vida, naquele esquema, feliz e contente com Deus à frente sempre e sempre. É assim que a gente vai contigo para mais um amanhã de música e informação aqui na programação da Gazeta. Eu sou o Alessandro Tavares, mas numa boa você pode me chamar de amigo. E é sempre naquele esquema, feliz e contente com Deus à frente sempre e sempre, que nós vamos seguindo com você. E claro, dando as boas-vindas para mais um mês. Hoje, dia 1º de julho, que esse mês que está começando seja produtivo com muitas coisas boas, né, para cada um de nós. Bom dia para você que vai tomando teu mate na companhia da Gazeta. Bom dia para você que está tomando teu café da manhã na companhia do Conectado. Obrigado pela sua audiência, pela preferência com a gente. Bom dia tudo especial também para o amigo trabalhador, para o pessoal que já está nas empresas, no seu local de trabalho ou se deslocando, né? Obrigado pela sua companhia. Bom dia tudo especial também para o amigo motorista, porque tem muita gente que nos leva de carona pelas ruas da cidade, pelas estradas da região também, na sintonia da 92.9. Valeu pela audiência de todo mundo. Bom dia para o Luiz Hamilton, também tendo a companhia aqui da Gazeta. Valeu pela audiência, Luiz. Uma excelente, produtiva manhã de quarta-feira. Tudo de bom. Gente, agora são 7 horas da manhã com 7 minutos. Já falava mais cedo aqui na programação sobre a previsão do tempo, né? Se você não sabe, tem previsão de chuva forte para Carazinho e para todo o território gaúcho, né? Há uma tendência de que essa chuva venha mais pesada já a partir do decorrer da metade da manhã para diante, mais para o final da manhã, e que deve se intensificar à tarde, né? Da tarde para a noite, a chuva de maior volume para hoje, tá? Até deu uma atualizada, para você ter uma ideia, nós tínhamos aí uma projeção aí de mais 50 milímetros de chuva que estava previsto para esta quarta-feira, né? E agora a atualização aponta aí cerca de 40, 50 milímetros de chuva para esta quarta-feira aqui para Carazinho, para os municípios da nossa região, né? Como eu falei, o sol até ensaia aparecer entre nuvens, mas a chuva ainda vem entre a metade para o final da manhã, tá certo? Em relação à temperatura, estamos em 14 graus agora e a máxima chega aos 18 durante o dia de hoje. Para amanhã, quarta-feira, a temperatura cai, mas chega aos 4 graus, a máxima aos 17. Tem chuva ainda prevista para amanhã. Amanhã o dia já amanhece chuvoso. Projeção de amanhã mais pelo menos 30, 35 milímetros de chuva, né? E chove o dia inteiro amanhã. Na sexta-feira, no entanto, a chuva dá uma trégua. Porém, a temperatura cai e cai de uma forma bastante expressiva. Para se ter uma ideia, há uma indicação de 0 grau de temperatura para o amanhecer da próxima sexta-feira, mas a boa notícia é de que a tendência é que o tempo se mantenha firme para o final de semana. É a indicação de tempo e clima aqui para Carazinho, para a nossa grande região. Neste momento, a temperatura está batendo na casa dos 14 graus aqui por Carazinho. Bom dia para você ligado, ligado, conectado com a gente aqui na programação da Gazeta. 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
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Bom dia para o seu Arlindo, né? O seu Arlindo Negocinho também está com a gente. Alô, seu Lindo, um abraço pro amigo, uma excelente manhã. Vamos de mais som aqui na programação da Gazeta. Gustavo Lima com Zezé de Camargo e Luciano. Bom dia para você, não perde a hora, hein? São 7h12 agora.

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Daniel Dom Henrique Juliano cantando pra gente Só Dar Você na Minha Vida. Agora são 7 horas da manhã com 19 minutos, 7 com 19. Bom dia para você ligado, ligado, conectado com a gente aqui na programação da Gazeta. Bom dia também para Cláudia Stirmer, né? Dona Cláudia ligada com a gente aí no Bairro Oriental. Obrigado pelo carinho, pela companhia. Uma excelente manhã e tudo de bom. Gente, agora são 7 horas da manhã com 20 minutos, 7 com 20. Temperatura no momento batendo na casa dos 14 graus. Bom dia para você ligado na programação da Gazeta. E olha, gente, o Legislativo de Carazinho anunciou que vai ter horários diferenciados a partir agora desse mês de julho. Durante o mês de julho, o atendimento na Câmara de Vereadores de Carazinho vai estar diferente do habitual. Nas segundas-feiras, o horário de expediente vai ser das 8 da manhã até as 11h45 e à tarde da 1h30 até as 5 horas. E depois a sessão plenária, que começa a partir das 6h30, né? Já nas terças-feiras, quartas e quintas, vai ter turno único, das 7h30 da manhã à 1h30 da tarde. E nas sextas-feiras, o expediente será apenas das 8 da manhã até as 12, tá? Então, se você precisar de alguma demanda no Legislativo, saiba que durante esse mês de julho, o pessoal está com horários diferenciados, turno único estabelecido, portanto, no Legislativo. Horário de funcionamento praticamente normal na segunda-feira, mas nos demais dias da semana há alterações no horário de atendimento da Câmara, tá bom? Agora são 7 horas da manhã com mais 20 minutos e ontem foram trazidos os dados do CAGED. A nível de país, nós tivemos aí uma questão de aumento na questão de empregos em relação aos desempregos, né? Porém, a nível do estado, nós tivemos mais gente sendo demitida do que contratada. Isso se refletiu também aqui por Carazinho. Os dados do CAGED relativo ao mês de maio, né? Tem sempre um mês de atraso na divulgação. E os dados que foram divulgados ontem pelo CAGED relativos ao mês de maio apontam que no mês de maio nós tivemos aqui por Carazinho 550 contratações contra 592 desligamentos, ou seja, um saldo negativo de 42 vagas no mercado de trabalho. Todos os setores de economia tiveram mais demissões do que contratações. Para você ter uma ideia, o setor de agropecuária teve 11 contratações e fez 19 desligamentos, saldo negativo de 8 vagas. O setor da indústria fez 97 contratações, mas fez 99 desligamentos, saldo negativo de 2 vagas. Já o setor da construção fez 17 contratações formais, mas fez 27 desligamentos, saldo negativo de 14 vagas. O comércio fez 210 contratações, mas fez 216 desligamentos, saldo negativo de 6 vagas. E o segmento de serviços fez 219 contratações, mas fez 231 desligamentos, saldo negativo para o setor de 12 vagas também, que totalizaram, nesses 5 segmentos, um total de menos 42 vagas. Portanto, os resultados do CAGED, que foram divulgados ontem, mostram um saldo negativo na geração de empregos para o mês de maio. Mesmo assim, nós temos, segundo o CAGED, 14.797 trabalhadores ativos no momento. Agora são 7 horas da manhã com 23 minutos, 7:23. Bom dia para você, ligado, ligada na programação do nosso Conectado. Um abraço para Magna, ligada com a gente aí no bairro Princesa. Valeu, valeu pela companhia, Magna. Um abraço para ti, uma excelente manhã, bom comecinho de mês também. São 7:23, vamos de mais som aqui na programação do nosso Conectado.

som do Edson Hudson com Chitãozinho e Chororó aqui na programação do nosso Conectado. Agora são 7 horas da manhã com 30 minutos, 7:30. Bom dia para você na sintonia da Gazeta. Uma excepcional e produtiva manhã de quarta-feira para você que nos acompanha. Gente, algumas informações em relação à Corsã, né? Na semana passada, nós tivemos aí, na sexta-feira, principalmente com as pessoas que nos questionaram aqui na redação, sobre as obras que a Corsã está fazendo ali perto dos bombeiros, né? Na rua Itararé e também na rua Jacques Luz e também lá na rua 15 de novembro, né? Se eram obras de saneamento, porque até ontem sabia, as obras estariam aí suspensas desse tipo de obras, né? A gente contatou a prefeitura e a prefeitura confirmou que sim, algumas obras foram autorizadas aí a retomada no que for considerado aí pontual e necessário, né? E essa obra

0: que a Corsã está fazendo, segundo a companhia, é uma obra, sim, de uma rede de esgoto e que, segundo a empresa, essa obra que o pessoal está fazendo deve evitar esse extravasamento do esgoto que o pessoal vinha percebendo no entroncamento da Flores da Cunha com a rua Itararé. Então o pessoal está abrindo rua para fazer mais canalização, mais redes, serão 900 metros de rede coletora e tratamento do esgoto com esse efeito, inclusive uma estação de bombeamento, né, que vai ser feita naquela região para bombear o esgoto dali para a estação de tratamento. De acordo com a Corsan, o investimento é de R$ 700 mil e se as condições climáticas, né, forem favoráveis, a tendência é de que essa obra aí demore pelo menos um mês e pouquinho para ser concluída, né, se a chuva ajudar o pessoal a conseguir trabalhar, tá certo? Portanto, o pessoal deu informação que sim, é a retomada das obras de saneamento, né, de esgotamento sanitário naquele ponto ali, mas é uma obra que é para dar maior volume, né, para evitar essa questão do entroncamento de Itararé com a Flores da Cunha, principalmente, ter aquele extravasamento, né, de esgoto que estava ficando trancado e aflorava para a avenida. Então, esta é a informação da Corsan a respeito destas obras. Uma outra pergunta que também o pessoal nos fez em relação à Corsan nessa semana, até para evitar cair algum tipo de golpe, é se era da Corsan, de fato, né, e essas mensagens que o pessoal tem recebido para fazer a atualização cadastral, né? O pessoal tem recebido mensagens através do WhatsApp com o link da companhia pedindo para fazer a atualização cadastral, né, para atualizar lá o endereço e os dados nos códigos das contas, né? E a Corsan confirmou que de fato tem um WhatsApp que é da empresa mesmo e que tem feito aí disparos, né, para o pessoal fazer as atualizações. O telefone que tem feito isso, que é o único telefone da Corsan para essa finalidade, é o telefone da área 51 99704-6644, 51 99704-6644, é, portanto, o telefone que a Corsan, de fato, utiliza para esse tipo de serviço. Se você receber um WhatsApp com esse número da companhia, sim, é um número real aí da companhia, de fato, tá bom? Então, para responder aí a pergunta dos nossos ouvintes. Agora são 7 horas da manhã com 33 minutos, 7:33, temperatura do momento, batendo na casa dos 14 graus, tempo bastante nublado neste começo de manhã de quarta-feira, sol praticamente não deu as caras ainda. Bom dia para você na sintonia da nossa Gazeta. Lembrando que o Corpo de Bombeiros, né, tem feito aí várias ações em todo o território gaúcho para marcar a semana de prevenção e marcar também o Dia dos Bombeiros. Bombeiros de Carazinho ontem fizeram uma ação bem bacana junto ao nosso Recanto São Vicente de Paulo, né, o nosso asilo, né, aqui de Carazinho. Teve uma tarde aí de conversa com os bombeiros. Hoje as crianças deverão aí ir ao quartel e também na quinta-feira aí um momento de confraternização, né, junto aí os militares da reserva, os militares que estão na ativa. E esta movimentação, ela se também repercute em vários municípios da região, né? O pessoal em Soledade também teve várias ações, hein, bem bacanas aí com a comunidade. Muita coisa está acontecendo nos quartéis do Corpo de Bombeiros pelo estado durante esta semana. Agora são 7 horas da manhã com 34 minutos, 7:34. Bom dia para você ligado na programação da Gazeta. Excelente manhã de quarta-feira para todo mundo. 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Calmidor está com a gente também aqui na programação do Conectado. 7:35.
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1: Luana Prado e Simone Mendes marcando presença aqui na programação do Conectado, na programação da sua, da minha, da nossa Gazeta, e mais uma manhã com você, sempre de bem com a vida, trazendo música e informação pra você. E olha, gente, ontem pela nossa região nós tivemos uma ação da Polícia Federal lá de Jaguarão, hein, que deflagrou ontem uma operação chamada Solo Puro para desarticular uma organização especializada na entrada e também na comercialização de agrotóxicos proibidos no Brasil. A ação contou com mandados de busca e apreensão em 7 cidades aqui do estado, entre elas Boa Vista das Missões, Jaboticabe e Palmeira das Missões, além de Santa Helena, no Paraná. Por determinação da Justiça Federal de Rio Grande, foram bloqueados 12 milhões de reais em contas dos investigados. Também houve o sequestro de bens, móveis e imóveis, na aplicação de 9 medidas cautelares em diversas de prisão. O inquérito policial foi instaurado a partir de uma prisão em flagrante que aconteceu de 2 integrantes do grupo no ano de 2022, na cidade de Jaguarão, na fronteira com o Uruguai, durante uma ação da Brigada Militar. Naquela ocasião, foram apreendidos rádios, comunicadores, facas, armas de fogo e uma carga de agrotóxicos que são proibidos no Brasil. A análise dos celulares apreendidos indicou a existência de uma organização criminosa voltada ao contrabando de agrotóxicos pelas fronteiras do Uruguai, Argentina e Paraguai. As apurações também demonstraram que o grupo continuava atuando mesmo com as prisões que foram feitas naquele ano. Entre os produtos contrabandeados está o paraquat, herbicida que é proibido no Brasil pela Anvisa devido ao risco à saúde. Os investigadores poderão responder agora pelos crimes de contrabando nas pessoas que estão sendo investigadas e organização criminosa, além de lavagem de dinheiro. Agora são 7h42. Bom dia para você na sintonia da Gazeta. 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São 7h43, uma excelente manhã para você. E olha, ninguém acertou as 6 dezenas da Mega Sena. A Mega Sena novamente acumulou e nenhum apostador acertou as 6 dezenas do concurso 3025 da Mega Sena realizado ontem. O prêmio acumulou e está estimado em 27 milhões de reais para o próximo sorteio. Os números que foram sorteados ontem foram 7, 14, 16, 21, 33 e 58. Os 95 apostas acertaram 5 dezenas e, nesse caso, cada uma leva pouco mais de R$ 13.278. Outras 3.679 apostas acertaram 4 dezenas e, nesse caso, cada uma leva pouco mais de R$ 565.000. Agora, 7 da manhã com 43 minutos, bom dia para você ligado e ligado com a gente aqui na programação da Gazeta. Vem com a gente até as 9 horas da manhã trazendo música e informação para você na sintonia da 92. Gazeta!
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7 da manhã agora com 55 minutos, 7:55. Bom dia para você, ligado com a gente aqui na Sintonia da Gazeta, de bem com a vida com você em mais uma manhã, em mais um começo de mês. É o Conectado trazendo música e informação para você. Bom dia para você que nos acompanha aqui na programação do nosso Conectado. Uma excelente manhã para todo mundo. Agora são 7:55. E olha, gente, a Assembleia Legislativa do Estado autorizou ao Estado do Rio Grande do Sul ontem contratar mais 2 mil profissionais temporários para a área da educação. Por 45 votos a favor e nenhum contra, a Assembleia Legislativa do Estado aprovou ontem projeto de lei protocolado pelo governo gaúcho que autoriza a contratação emergencial de 412 especialistas e 1.785 assistentes para a rede estadual de ensino. O vínculo previsto é de 5 anos sem possibilidade de prorrogação. A proposta havia chegado ao parlamento na semana anterior e foi votada após acordo entre líderes da casa. Com a sanção da matéria pelo governador, as contratações já podem começar neste semestre. O texto recebeu 2 emendas, ambas também como sinal verde pelos deputados. Uma havia sido proposta pelo líder de governo no parlamento, deputado Frederico Antunes, e a Marcos Vinícius, né? Este último falou da importância da iniciativa para garantir a reposição do número expressivo de profissionais para atendimento especial aos alunos que demonstram carência no seu suporte educacional, né? Portanto, essas contratações foram autorizadas. Agora são 7:56 e, por falar em educação, hoje nós temos o marco dos 2 anos do serviço do TEACOLE aqui em Carazinho, que atua junto ao PF. Inclusive, hoje o pessoal vai fazer às 6 horas da tarde um culto ecumênico, né, recebendo aí os profissionais, as famílias e também os atendidos pelo TEACOLE, essa programação de comemoração aos 2 anos do TEACOLE aqui no nosso município de Carazinho. Agora, faltando 3 minutos para as 8 horas da manhã, temperatura marcando os 14 graus aqui no centro. 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Agora 7:59, bom dia.

Camargo e Luciano cantando pra gente aqui na programação do Conectar. Não perde hora, bom dia pra você. São 8 da manhã com 9 minutos, 8 e 9. Excelente semana pra todo mundo, excelente mês de julho que tá só começando, né, gente? Gente, tem chuva prevista para hoje, chuva prevista para amanhã e frio danado na sexta-feira. Para você ter uma ideia, a temperatura indicada aí para sexta-feira, para Carazinho, para a maior parte dos municípios da nossa região, é de 0 grau. 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Agora são 8 horas da manhã com 10 minutos, 8 e 10, temperatura na casa dos 14 graus. Olha, alguns fatos curiosos, gente. Ontem, a Polícia Rodoviária Federal de Lajeado acabou indo de atrás de um motorista que foi filmado por outros motoristas transitando na contramão na BR-386. A Polícia Rodoviária Federal identificou ontem o motorista e a placa de um veículo Cruze que foi filmado por outros condutores transitando na contramão na BR-386 na altura de Lajeado. Após tomar conhecimento da situação ocorrida durante o dia do final de semana ainda, né? Através de denúncias realizadas por motoristas que presenciaram a situação, as equipes da Polícia Rodoviária Federal realizaram diligências, porém já não localizaram mais o veículo, né? Porém, o setor de inteligência da Polícia Federal foi comunicado do fato e iniciou suas apurações. Ele foi identificado e localizado. O motorista de 64 anos de idade foi orientado quanto à gravidade da conduta que colocou em risco a sua própria segurança e os demais usuários da rodovia. Concluídos procedimentos administrativos, os dados do veículo e o condutor foram encaminhados à Delegacia de Polícia Civil de Lajeado para apuração de eventual prática criminosa de perigo para a vida ou a saúde e a ordem pública. A Polícia Rodoviária Federal reforça que condutas como essa representam um grave risco à segurança viária, né? E informa que as pessoas que, quando perceberem esse tipo de situação, entrem em contato imediatamente com a Polícia Rodoviária. O homem de 64 anos de idade, que dirigiu aí por vários quilômetros na contramão na BR-386 na altura de Lajeado, relatou aos policiais, quando foi abordado, que teve, na verdade, desatenção. Agora são 8 da manhã com 12 minutos, 8 e 12, a temperatura na casa dos 14 graus. E um outro fato desses curiosos que aconteceram pelo estado: um homem foi multado em quase 10 mil reais após ser filmado jogando lixo na rua em Novo Hamburgo. A infração ocorreu a menos de 1 quilômetro de um ecoponto. Além de pagar o valor, o responsável terá de limpar a área e comprovar a destinação correta do material para a prefeitura. Essa abordagem aconteceu durante o último final de semana, né? E chamou a atenção porque também aí populares gravaram aí a ação do indivíduo descartando material aí em via pública, lixo, né? E ao invés de ser no ecoponto, que lá também tem, acabou descartando na rua, foi flagrado, né? Os materiais que ele depositou não era lixo comum e acabou então sendo multado pela prefeitura de Novo Hamburgo em quase 10 mil reais. Já pensou se essa moda pega aqui por Carazinho também, gente? Tem gente que vai longe nos débitos, né? Gente, agora são 8 da manhã com 13 minutos. 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
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Agora... são 8 da manhã com 14 minutos. Bom dia para você ligado com a gente na programação da Gazeta. Uma excepcional e produtiva manhã de quarta-feira para todo mundo. Vamos de som aqui na programação do Conectado. Hugo e Guilherme com Maiara e Maraíza.

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Sua vida com você em mais uma manhã para mais um mês. É o nosso Conectado que pede passagem nesta quarta-feira, nesse mês de julho. Bom dia para você ligado com a gente. Bom dia também para Lara. A Lara da Top Flex está trabalhando lá em Lagoa dos Três Cantos, em Nome Toque hoje, né? Sempre nos levando de carona também. Uma abençoada quarta-feira, bons negócios, bom trabalho. Beijão, Lara, tudo de bom. Obrigado pelo carinho e pela companhia, viu? Um beijo carinhoso também para nossa querida amiga Nelci Cerati, do bairro Oriental. Também tá sempre na escuta, né? Obrigado pelo carinho, pela audiência, viu, Nancy? Tudo de bom, uma excelente quarta-feira. Bom mês de julho para você também. Agora são 8:24, por aqui o nosso Conectado, contigo no oferecimento também de lojas Quero Quero. 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Já falava mais cedo aqui na programação, se você não sabe ainda, hoje deverá ser divulgado com detalhes, né? Quais são os critérios para a questão aí das seleções das músicas para a nossa 25ª edição da nossa Seara da Canção, né? O calendário das inscrições, como é que vai ser aí o processo de triagem, os detalhes sobre o regulamento da nossa Seara da Canção vão ser anunciados hoje, daqui a pouquinho, às 9 horas da manhã, no gabinete do prefeito João Pedro, né? Com a equipe da comissão da Seara da Canção Gaúcha. Lembrando que a Seara vai acontecer a partir do dia 30 de outubro até o dia 1º de novembro, junto ao ginásio da AKPZU. Agora, 8:25. Bom dia para você. Vamos de som. Bruno e Marrone.

som do Traia Véia aqui na programação do nosso Conectado Juveirão. Agora são 8 da manhã com 30 minutos, 8 e meia. Bom dia para você ligado com a gente aqui na programação do nosso Conectado. 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

8 da manhã, agora com 31 minutos. Bom dia para você ligado na programação da Gazeta. E olha, gente, sabe a área de Passo Fundo lá da Manitowoc, aquela gigante dos guinchos que acabou aí fechando e teve aí um patrimônio de 45 hectares, né? Com mais de quase 2 hectares e meio só de área construída. Pois é, essa área por fim voltou à prefeitura e a prefeitura de Passo Fundo, nessa semana, fez uma iniciativa que, digamos, eu acho que é exclusiva dessa modalidade, pelo menos na nossa região, né? O pessoal vai fazer o leilão desta área na B3, a Bolsa de Valores de São Paulo. Nessa semana, então, Passo Fundo anunciou como vai funcionar esse edital. O edital de venda da área da antiga Manitowoc em Passo Fundo estabelece entre as principais exigências um investimento mínimo de 20 milhões de reais por parte da empresa que for vencer o leilão, que está marcado por dia 17 de setembro na Bolsa de Valores em São Paulo. Esse valor deverá ser investido para além do valor da compra do leilão, que equivale a 40% do valor de mercado. O imóvel está avaliado em 81 milhões de reais. Logo, o lance vai precisar ser de, no mínimo, 32 milhões e 400 mil reais para comprar a área, né? E a projeção é de que esse edital fique aberto, então, por 60 dias e prevê a venda com encargos, modalidade adotada porque o imóvel possui edificações e porque o município pretende garantir o retorno econômico e social do investimento público a ser realizado naquele local. A área pública tem cerca de 45 hectares de área, equivalente aí 45 hectares e mais 26 mil metros quadrados de área construída, pouco mais de 2 hectares e meio só de área construída, entre galpões industriais e estruturas administrativas, né? A ideia é que possa ali ser instalada uma empresa, gerando aí empregos, e por isso essa contrapartida, né, de 20 milhões de reais que o pessoal quer a mais, que devem ser aí aplicados também na melhora da estrutura do trevo da IRS 324, né? Que deve ter um investimento também próximo a esse valor. Agora são 8 da manhã com 33 minutos, 8 com 33, temperatura no momento, batendo na casa dos 14 graus aqui por Carazinho. Bom dia para você ligado com a gente aqui na programação da Gazeta. Vem conosco até as 9 horas da manhã. Música e informação para você. Vamos de mais som aqui na programação do nosso Conectado. Gazeta FM. Chorei, Jorge Matheus.

0: Marcos e Belonte aqui na programação do nosso Conectado. Agora são 8 com 39 minutos, a temperatura batendo na casa dos 14 graus aqui por Carazinho. Tem previsão de que essa chuva, né, que está prevista para o dia de hoje, comece ainda no final desta manhã. Olha, a gente começou ontem oficialmente, né, as obras da chamada Sole 3, projeto de R$1,250 bilhões, a qual Cotrijal é uma das cooperativas gaúchas parceiras, né, que está sendo desenvolvida lá em Cruz Alta. A Cotrijal, que é integrante desse projeto, foi até com a sua direção em Cruz Alta ontem, né, para realizar então o início da sua unidade de obras do Complexo Industrial Sole 3, empreendimento que vai receber, como eu falei, um investimento de mais de R$1,250 bilhões. Né? A Sole é uma união de três grandes cooperativas, a Cotrijal, a Cotripal e a Cotrisal. Juntas, elas representam 35 mil produtores associados em mais de 100 municípios, né? E então vão começar a fazer o esmagamento de soja a partir de então. A ideia dessa planta é fazer o processamento de biodiesel, óleo degomado, farelo de soja, glicerina e outros coprodutos. Além disso, quando estiver em plena operação, a indústria deve processar cerca de 3 mil toneladas de soja por dia e movimentar aproximadamente R$2,5 bilhões por ano. O empreendimento também deve gerar cerca de 1.000 empregos diretos durante a construção e, após a conclusão, a estimativa de pelo menos 150 empregos diretos e cerca de 500 indiretos, né? Isso lá em Cruz Alta. Portanto, a chamada Sole 3, que estava no seu processo da questão aí das licenças, né? A partir de ontem, de fato, teve seu start na construção da planta lá no município de Cruz Alta e cooperativas da nossa região também envolvidas nesse projeto, dentre eles a Cotrijal. Agora são 8h41, bom dia para você ligado, conectado com a gente aqui na programação da Gazeta. Uma excelente manhã para você. Vamos com a gente até às 9 horas da manhã, trazendo música e informação para você que se liga na programação da Gazeta.
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2: Bueno, gente, 8h47.
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Gente, agora 8 da manhã com 49 minutos, 8h49, bom dia para você ligado, conectado com a gente aqui na programação 92, uma excelente, produtiva manhã de quarta-feira para todo mundo. Tô com a quinta na cabeça que só, e vontade que o final de semana chegue logo, hein? Chegou, é o dia 1º de julho, mais um mês que vai começando, que esse mês seja maravilhoso e produtivo para cada um de nós. Gente, atenção para os motoristas, porque nós temos informações que iniciaram as obras da pavimentação asfáltica do trecho de acesso da Cotrijal em Igrejinha Coqueiros do Sul, via Coqueiros do Sul, né? Durante a execução de obras, tem máquinas local, tem remoção de terra também, né? E com essa previsão de chuva, a pessoa que vai passar pelo trecho, né, tem que ter uma atenção maior em virtude dessas questões aí temporárias das obras que estão aí sendo feitas lá em Coqueiros do Sul. Para você que mora nesse trecho e, portanto, o interior de Coqueiros do Sul, saiba que tem essa movimentação lá, né? E com essa previsão de chuva, pode ser que tenha alguns transtornos, mas é para uma melhora futura, né? Aliás, são 8h50, a temperatura nesse momento está na marca dos 14 graus aqui por Carazinho, tempo nublado, mas sem chuva por enquanto aqui na capital da logística e da hospitalidade. Tendência que essa chuva venha mais pro finalzinho da manhã, né? 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

0: 8 da manhã agora, com 54 minutos, 8h54, a temperatura aqui no centro de Carazinho, tem a marca dos 14 graus. E olha, gente, quanta gente sofre com frio. Há países do mundo aí que estão sofrendo com calor, né? Na Índia, o pessoal está apavorado com o que está acontecendo com temperaturas que têm passado em vários estados daquele país nos 40 graus. Há registro de várias mortes já em virtude do superaquecimento, né? E também na Espanha, o pessoal está sofrendo com incêndios florestais. Para você ter uma ideia, há pelo menos 40 aí, grupos de bombeiros mobilizados para conter incêndios florestais na Espanha, que já destruíram quase 3 mil hectares de vegetação só nesta semana, né? E um outro fato curioso também em relação aí à comemoração da Copa do Mundo. No México, nós tivemos 3 pessoas que morreram durante as celebrações da classificação do México na Copa do Mundo de Futebol. 3 pessoas morreram sufocadas durante as celebrações da classificação da seleção do México na Copa do Mundo, foi o que afirmou hoje as autoridades de saúde daquele país. A secretária de saúde da cidade do México disse que as equipes de emergência foram acionadas durante a festa nas ruas da capital mexicana em 2 incidentes diferentes. Um deles que encontraram um homem de 44 anos de idade e uma mulher de 19 anos inconsciente. E no outro, uma mulher de 48 também estava desacordada. Os resgatistas tentaram reanimar essas pessoas com massagem cardíaca, porém, sem sucesso. Agora são 8h55. Bom dia para você ligado na programação da Gazeta. E nós vamos ficando por aqui com mais uma edição do nosso Conectado, agradecendo demais o teu carinho e a tua companhia com a gente até agora aqui na programação do nosso Conectado. Conectado volta a te fazer companhia amanhã, bem cedinho, 6 da manhã, naquele esquema, feliz e contente, com Deus à frente sempre, sempre. Na sequência, está chegando aí o colega Thiago Borges, para comandar com você a máquina sonora dos 92.9 do rádio, no Gazeta Play, na edição desta quarta-feira. Fiquem com Deus e que Nossa Senhora os proteja. Valeu pela companhia e até amanhã, minha gente.
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7: Muito bom dia, vem aí o Gazeta Play desta quarta-feira.
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10: Bom dia, Thiago Borges.
7: Bom dia, bem-vindos, bem-vindas ao nosso Gazeta Play, manhã de 1º de julho, 2026. 1º de julho, quarta-feira, meio de semana. Estão passando 182 dias, faltam 183, literalmente chegando aí na metade do ano. Ah, vamos chegar à metade do ano. Por volta do meio-dia, né? Então tá. Mas ó, 182 dias, metade do ano já foi. Vamos pra outra metade. Foco, força, fé, muito café, muito chimarrãozinho também, né? Muito chazinho pra gente começar. Hoje é Dia Internacional do Reggae. É isso mesmo, Reggae Music. É o gênero musical criado na Jamaica. Entre eles, o grande Bob Marley. É isso mesmo. Hoje, Dia Internacional do Reggae. E a gente vai começar hoje com uma regueira, hein? Ô, produção. Vamos lá, vamos lá. Então, ó, hoje é Dia Internacional do Reggae. E a gente, claro, traz aí pra você muita coisa boa. Vamos rolar uma regueira hoje, né? Que beleza. Então, vamos nessa. Hoje é dia do Canadá, é isso mesmo, dia do Canadá, independência do Canadá. Hoje também é dia do território do norte na Austrália. No Brasil é dia da vacina BCG, tu sabe aquela marquinha que tu tem no teu braço? É, no, eu acho que é no direito, né? É direito, né? É a vacina usada principalmente na prevenção da tuberculose em países onde a tuberculose ou a lepra são comuns. É recomendado a administração de uma dose em bebês saudáveis o mais cedo possível, tá? Hoje é dia da famosa BCG. Que beleza! 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Vamos de reggae com Bob Marley, Three Light Birds, pra gente começar. Bom dia! Não.

Israel e Rodolfo com Jorge Matheus, Perdoou Nada. E ainda do Dia Internacional do Reggae, começamos com a Rigueira do Armandinho e claro do Mestre Bob Marley. 9h22, bom dia, deixa eu atualizar a temperatura. 15 graus, hein? Tem uma neblina aí pela região. Se você tá no trânsito, vá devagarzinho, vá com muita atenção. Afinal de contas, temos aí pontos de bastante movimentação pela região de Carazinho, também pela região da BR-285. Vá devagarzinho, vá com muito cuidado. Se você tá pela região de Passo Fundo, indo em direção a Passo Fundo, a gente não tem nenhuma informação referente. Ontem teve um veículo que saiu da pista ao longo do dia de ontem, né? Causando um pouquinho de transtorno, mas trânsito que foi logo liberado. Para você que está em direção à BR-386, tem bastante congestionamento na região Poste Hugo, tá? Então vá devagarzinho você também. 9h23, daqui a pouquinho a gente fala, claro, sabe de quê? F5, atualizando as informações das últimas horas aqui na programação. 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Hoje tá valendo presente lá da Farmácias Glória, rede associadas, é o Composto Imunidade. 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Jefferson Oliveira da Borghetti também está participando. Valeu, Jefferson. Bom dia, Vera Pinzon. Oi, Vera. Bom dia, Suzana da Silva do Bairro Oriental. Abraço aí para o Robinson. Robson do Rota 77. Dali Bob Marley, valeu meu bruxo, abraço pra você, viu? Bom dia, Thiago. Esse dia meio emburradinho, né? Mesmo assim, a gente não pode deixar de aproveitar o kit imunidade da Farmácias Glória. Toca Panda, eu te seguro. É Franciele Soares. Oi, Fran, abraço pra você, viu? Muito obrigado, eu te seguro. Nesse dia meio emburradinho, é bom demais pra gente tomar aquele chimarrãozinho, fazer uma... quem sabe hoje uma jantinha especial na quarta-feira, né? Tomar alguma coisinha com moderação. Se beber, não dirige. Se dirigir, não beba e vice-versa. Então, ó, aproveite muito bem seu dia. Hoje tem previsão de bastante chuva. 10h30 da manhã tem a previsão do tempo e muito mais pra você. 9h25. Panda, eu te seguro.

0: dados e debate avanços no SUS. Inscrições para a Colmeia das Agroindústrias abrem hoje, quarta-feira. IMET emitiu alerta vermelho para acumulado de chuva em quase todos os municípios aqui do estado, principalmente da região norte e noroeste. Luciano Moura conquista quarto lugar na oitava etapa do Circuito Sesc em Guaíba. Mesa Brasil, Sesc Mesa Brasil, destina uma tonelada de alimentos a entidades sociais aqui de Carazinho. Algumas informações do Portal Gazeta. Torcedores morrem sufocados durante as comemorações da classificação no México na Copa do Mundo. Rio Grande do Sul cria quase 40 mil vagas de empregos com carteira assinada nos 5 primeiros meses desse ano. Michele Bolsonaro anuncia a saída do PL Mulher após crise com Flávio Bolsonaro. No Mercosul, Lula diz que vai disputar a reeleição para garantir a democracia no Brasil. Nas informações, mega operação contra o PCC cumpre mais de 300 mandados no Rio Grande do Sul e em outros 5 estados. Fuga de apenado de presídio é alvo de operação da Polícia Civil aqui no estado. E ainda, segundo o pedido de extradição de Carla Zambelli, será analisado por corte italiana. Frio rigoroso amplia as vendas de artigos de inverno aqui no estado do Rio Grande do Sul. Três confrontos definem nesta quarta as seleções que vão às oitavas de final. 13 horas tem Inglaterra e República do Congo, 17 horas tem Bélgica e Senegal, 21 horas Estados Unidos e Bósnia Herzegovina, que estarão disputando as vagas às oitavas de final.
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2: Bom dia!
0: Bom dia, 9h34. Esperando você no 991836300, esperando você para concorrer a um presente das farmácias Glória Rede Associadas. Bom dia, Vitória Eduarda, está participando do sorteio. Valeu, queridona. Abraço para as colegas e em especial a Raquel, que é muito especial e também está ligadinha na rádio junto comigo. Se possível, manda um abraço e um beijo para a colega Raquel. Um abraço, Vitória. Claro que sim. Oi, Raquel. Beijo, meninas. Muito obrigado pela companhia e pela audiência.

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1: 9h32, vamos nessa. Vamos atualizar a informação. A gente começa pelo portal Gazeta670.com.br. Conferência Municipal de Saúde define

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2: 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Hora certa, são 9h37. Bom dia pra você.
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2: Voltamos, são 20 minutos para as 10 horas da manhã. Bom dia! E aquele sorriso no rosto, hein? Pra gente curtir demais a tua quarta-feira. Início de julho, que seja um mês abençoado para todo mundo. E uma baita manhã!
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2: Oi, bom dia, Terezinha Dapper. Também a Simone Dutra. Nadir Dapper, o pessoal tá participando aqui do brinde das farmácias agora em redes associadas. Bom dia, Antoniela, lá de Santo Antônio do Planalto. Também tá participando e pediu o Rogério uma grande banda. E aí, como é que está a sua manhã? Conta pra gente. 991836300.

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1: 10 minutos para as 10 horas da manhã, 15 graus, essa é a temperatura. Daqui a pouquinho tem vestiário Papo de Bola. Bom dia! Que a sua manhã seja espetaculosa, hein? Ah, coisa linda! 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Não esquece, aproveita a sua manhã. Hoje tá valendo um super presente lá da Farmácias Glória, Rede Associadas de Farmácias. Bom dia, Marli Gonçalves. Oi, Marli. Bom dia. Tá participando lá do bairro Planalto. Bom dia para a Adriana, do centro de Carazinho. Querendo também o kit das Farmácias Glória, Rede Associadas. E pediu o Diego e Vitor Hugo. Ótima quarta-feira. Valeu, queridona. A Adriana Nol também tá participando aqui do sorteio. Abraço para a equipe lá do Menu do Cá. Tá sempre ligadinha. Valeu, Adriana. Valeu, turma. Bom dia para vocês.

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0: 13:02, Banda Passarela. 16 graus, essa é a temperatura. Bom dia pra você que tá aí nos acompanhando. Baita manhã pra todo mundo. Excelente dia. Tempo parcialmente coberto em Carazinho. Bom dia pra todo mundo que tá aí curtindo a programação. Oi, Noeli Rodrigues. Oi, Noeli. Bom dia. Vem chuva de novo. Ó, 10:30 tem a previsão do tempo e tem alerta meteorológico. Antes, fala aí, Davi Pereira.
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0: E o Brasil, Copa do Mundo.
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3: Chegando o nosso vestiário aqui na Gazeta FM, e Lucas Paquetá está praticamente fora da Copa do Mundo, e o praticamente se dá apenas pelo caráter de exceção que uma competição dessa grandeza demanda. Exames indicaram uma lesão de grau 2 no músculo posterior da coxa esquerda, e a previsão inicial é de um mês para retorno aos gramados. O meia, por sua vez, continuará com a seleção nos Estados Unidos para tentar encurtar este prazo. Internamente, não há otimismo para que o jogador se recupere a tempo até mesmo de uma eventual final. A CBF, por outro lado, evita descartá-lo até mesmo pela possibilidade de relacionar para o banco de reservas, caso o Brasil dispute o hexacampeonato no estádio de Nova York e Nova Jersey no dia 19 de julho. Para as próximas fases de mata-mata, o camisa 20 está descartado. Informações do nosso vestiário, Papo de Bola, especial Copa do Mundo. Até mais.
0: Valeu, até mais. Obrigado, Davi. São 10:03.
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0: Até o meio-dia. Oi pra Sônia Maria Cardoso do Bairro Oriental. Oi, Sônia. Bom dia! Abençoado mês para todo mundo. É a Marli Terezinha Gonçalves do Bairro São Pedro. Oi, Marli, bom dia! 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Jaxim, bom dia, Jaques! Bom dia, Iris Moraes, lá da Avenida São Bento, também está participando. Valeu, Iris! Excelente manhã para todo mundo!

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6: Voltamos. 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Bom dia! Bom dia pra Andréia, que tá aí curtindo a programação. Oi, Andréia! Beijo pra você, excelente quarta-feira. Do bairro Fai também, o William Schmidt. Valeu, William!

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1: Agora na Gazeta. Toda quarta-feira é dia de receber a doutora Magali Bertoldi da Oraunic para a gente trazer informações sobre saúde bucal, estreando o mês de julho e um mês que a gente começa a pensar que estamos já na metade do ano, bem certinho hoje, e começamos a refletir como não fiz contato antes com a Oraunic, porque quem sabe hoje eu poderia estar com os meus dentes fixos e outros tratamentos prontos, né, doutora? Tudo bem? Bom dia.
2: Bom dia.
1: Acho que não tá ligado esse microfone, será, doutora? Vamos ver aqui. Vamos ver, tudo na hora aqui, né? O que dá para dar errado, a gente dá errado. Senão a gente faz um outro aqui, doutora. Acho que não vai funcionar esse aqui. Vamos no outro agora. Aí, agora sim.
2: Agora sim.
1: Ao vivo, quem sabe faz ao vivo. E aí, doutora, repetindo a pergunta, se tivesse feito lá em alguns dias atrás a consulta na Oraunic, já estaria tudo pronto, né, doutora?
2: Isso mesmo, né, Tiago? Vê como o ano voa, né? Quando a gente vê, hoje é dia 1º de julho.
1: Exato.
2: Primeiro dos sete, já passamos aí da metade do ano. E é realmente isso, porque tem muitos pacientes que às vezes eles não pensam, porque assim, um tratamento ele exige um pós-operatório, uma etapa ali que você vai usar um provisório, talvez. Então, para finalizar os tratamentos, vai ali, geralmente, 3-4 meses, dependendo do total, para finalizar tudo. Não que tu vai ficar sem dentes, mas aí tem a fase provisória que você precisa se organizar e tudo mais. E é bem importante, porque agora começa aquela etapa assim, de cada vez mais ficar apertado. Se quer finalizar até o final do ano, para as férias, para viajar e tudo mais.
1: Sem atropelos,
2: não
1: né?
2: Não dá para esperar, isso. Assim, porque... sem atropelos. Uhum. Porque às vezes vai lá em novembro, que é para dezembro. Tá, a gente vai dar nosso jeito de fazer. Porém, às vezes, não vai ficar assim daquela excelência, porque às vezes vai ter que correr, né? Às vezes provar, ou às vezes vai ter que dispor de mais tempo para ir provar todo dia, às vezes na clínica, para poder executar ali o procedimento. Eu não gosto de fazer tratamento assim, porque já me parece que tá fazendo ali, correndo contra o tempo,
1: tem que ter,
2: né?
1: Tem que ter um, digamos assim, tem que ser perfeccionista, né, doutora? Então, a gente sabe que para ficar perfeito tem que ter tempo, né?
2: É tudo. Isso mesmo.
1: A gente sabe.
2: Porque eu parto do princípio que quem está fazendo tratamento é para ir para o resto da vida, né?
1: Exato.
2: Pelo menos para por um tempo não se preocupar.
1: É o famoso investimento,
2: Investimento,
1: né?
2: Então tem que fazer uma coisa ali bem feita. E para isso exige tantas provas, existem, ainda mais quando se trata de estética. Tem que provar às vezes mais de uma vez, por conta que às vezes a estética não ficou legal. De vez em quando a gente acerta de primeira, mas é raros os casos.
1: Claro.
2: Mas na maioria das vezes tem que provar 2-3 vezes até se
1: gostar,
2: da estética,
1: assim.
2: Né? Isso.
1: Exato.
2: Mesmo.
1: Bom, mas a gente hoje fala de um assunto que são os alinhadores.
2: Isso.
1: Né? O que são alinhadores e quais, digamos assim, que hoje a Oraunic traz que são referência no mercado?
2: Isso. Os alinhadores são os aparelhos transparentes. E cada vez mais a gente vê uma tendência dos pacientes procurarem esse tratamento. Hoje eu trabalho com a Invisalign, que é uma das melhores marcas, na verdade é a marca pioneira em aparelhos transparentes. E a gente conseguiu, depois de um tempo, trazer ela para a franquia. Então a franquia conseguiu e a gente consegue ali uns pacotes diferenciados. Então, porque hoje o Invisalign, o investimento dele, se tu for fazer, às vezes, fora ali da franquia, tem um investimento um pouquinho maior. Então a gente conseguiu ali por um investimento razoável e muito acessível. E o Invisalign, o que ele é? O aparelho transparente, o que é? É aquele aparelho que você parece que você não está fazendo uso de aparelho. É um aparelho que é transparente, é estético. Então, além de tudo, ele facilita muito a higiene. Porque você consegue remover esse aparelho para comer e para higienizar.
1: Ah, dá para tirar ele?
2: Tu vai tirar.
1: Ah, ele
2: tem
1: não
2: que
1: é...
2: tirar, ele não é fixo
1: não
2: no
1: é fixo
2: dente.
1: Não é fixo como os tradicionais, digamos assim.
2: Então, por isso que... Porque quando você usa um aparelho que tem bract, fio e tudo mais, isso. Ele vai ser fixo. Você vai ter que tirar ali teu tempo depois da alimentação para limpar. Porque fica bastante alimento acumulado. E isso não tem que fazer. É um aparelho tradicional, é um aparelho muito bom. Mas hoje a gente tem uma tecnologia um pouquinho melhor, que é os alinhadores. Então, você consegue remover ele para comer e para higienizar. Fora isso, você vai usar 24 horas por dia, até para dormir tu usa o aparelho. Então são modernidades que a gente vem trazendo. Fora isso, um aparelho convencional, quando tem um fio bract, o dente, quando ele vai se movendo, ele vai se mexendo. Então, o fio vai sobrando nas laterais por conta que vai alinhando, né? Isso. E aí, daí fica machucando a bochecha. Muitos pacientes aí têm que vir na clínica para fazer o cortezinho ali e ajustar, né? Para não machucar a bochecha. No alinhador, não vai ter isso, porque ele não vai fio. Ele é como se fosse uma... É muito similar, quem fez clareamento vai entender. É muito similar àquela plaquinha do clareamento. Uhum. Porém, ela não tem aquela flexibilidade. Ela é um pouquinho mais rígida, justamente para fazer a movimentação. E como que acontece a movimentação? A gente cola a tátimas, que a gente fala. A tátimas é como se fosse um bract no dente. Porém, ele é da cor do dente. A gente tem uma resina específica que... é da cor do dente, ela fica ali da cor do dente, e aí a gente cola em cada dente pontual para fazer essa movimentação. Então, o paciente parece que ele não está fazendo tratamento de aparelho, é um tratamento muito estético e confortável.
1: Legal.
2: E fora isso... Opa, desculpa.
1: Não, eu ia dizer não, porque as pessoas hoje estão habituadas, né? A questão do bract, vai lá... troca a borrachinha, né? Uhum. Bota o fio, começa com o fio mais fininho, uhum. Depois... E é legal isso, né? Porque muitas vezes as pessoas sentem muito incomodadas com isso. Aquela questão do bract, né? E até mesmo essa questão do fio que a doutora falou, né? Uhum.
2: O que eu vejo, assim, uma tendência. Quem é mais jovem, adolescente, gosta ainda daquele aparelho tradicional. Mas quem tem, às vezes, meia idade, 30 mais ali, que não tem... não tem aquela paciência de ficar passando desconforto, às vezes com o fio, ou não tem muita paciência mesmo de higienizar, uhum. Ou tá sempre meio correndo, opta por fazer um aparelho ali com alinhador. Então, hoje em dia, a gente vê muito pacientes aí, mais adultos, fazendo uso de alinhadores. Não que adolescentes não façam, mas a gente vê muito mais em adultos, né? E outra coisa que é bem interessante, que os alinhadores, eles permitem a gente fazer a manutenção a cada 10, 15 dias, dependendo do tratamento. Mas isso é uma coisa que a gente tem que analisar cada caso, conforme cada movimentação. Então, o aparelho com alinhador, ele tende a voar. Então, o tratamento é mais rápido.
1: Tá, mais legal. Rápido. Outro
2: diferencial.
1: Isso.
2: Uhum. Então, claro que são casos e casos. Tem casos de bastante apinhamento, dentes muito tortos, que às vezes vai ficar, em termos de tempo, vai ficar a mesma coisa que o outro. Mas em termos, assim, um paciente que tem leves movimentações para fazer, a gente consegue fazer muito mais rápido, porque a tecnologia do alinhador permite. Para te ter uma noção, hoje o Invisalign ele é tão moderno, que eu não sei exatamente qual é o país, mas tem lugares onde você consegue mesmo fazer teu alinhador. O que que é? Tem uma cabine onde você entra, você faz o escaneamento na hora e ali vai te dar quantos alinhadores você precisa fazer, e aí você só vai no dentista para receber o alinhador e para receber as orientações, para te ver como tá tão evoluída essa tecnologia. Porque a partir do momento que você faz o escaneamento é o primeiro exame que a gente faz para o paciente, que é quando a gente tira fotos dos dentes. E aí vai para o sistema vai nos mandando as movimentações e a gente vai aprovando. Então tem sempre um dentista que vai aprovar conforme a movimentação. Então hoje é um tratamento muito seguro de ser feito e que a gente traz para a carazinha e região.
1: Muito bem. Então, ó, se você está naquela, poxa vida, eu não gosto do aparelho normal porque teria que colocar, mas esteticamente não vou me gostar. Esse é o indicado, então... né?
2: Isso.
1: Para essas pessoas que querem algo moderno e realmente que
2: mais
1: vai
2: prático,
1: mais
2: também.
1: Praticidade também.
2: É.
1: E as pessoas lembrem-se, né, que esse tipo de tratamento, a gente fala muito aqui sobre a questão dos implantes e tudo mais, mas a Hora Única traz todos os serviços, uhum. que você está precisando, né, doutora? Uhum.
2: Até porque às vezes tem muitos pacientes que têm que fazer correção da mordida para depois fazer implante. Então isso é importante.
1: Isso.
2: Tem muitos pacientes que têm que fazer todo esse percurso de tratamento porque está muito desalinhado os dentes, e aí se você for fazer implante com os dentes desalinhados, os implantes vão ficar desalinhados também. Então às vezes, né, a gente precisa fazer um tratamento antes com a parte do aparelho, e alinhar tudo bem certinho. Às vezes não é um tratamento assim tão grande, mas precisa ali aguardar um tempinho para depois fazer a parte dos implantes e da estética. Mas eu sempre digo assim, isso precisa ser avaliado. E na avaliação é que a gente define e eu explico qual é o melhor tratamento. Tem paciente que às vezes compensa ele fazer o tratamento tradicional, porque às vezes é um caso muito grande e não compensa fazer o alinhador. Então isso são coisas que a gente vai definir na avaliação, fazendo um raio-x, olhando a mordida em boca, vendo a necessidade.

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0: Muito obrigada pelo espaço. Desejo a todos uma boa semana e até a semana que vem.
1: Bom mês aí de junho para todo mundo. Doutora Magali Bertoldi conversando com a gente aqui na programação. Esperando você lá na Hora Única.
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0: Thiago, aqui na programação.
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0: Vamos falar de previsão do tempo. 16 graus é a temperatura, tem alerta meteorológico para muita chuva. Tem alerta vermelho para mais de 200 municípios aqui do estado do Rio Grande do Sul, Santa Catarina e até do Paraná. Tem muita chuva prevista para a região norte e noroeste do estado. O volume de rios devem subir aí ainda mais nas próximas horas devido às instabilidades. Hoje pode chover até 50 milímetros aqui para a nossa região e tem pontos no estado que pode chover até 200 milímetros. Então, fica o alerta, chuva que já chega na região norte e noroeste do estado. Para amanhã de manhã ainda tem instabilidade. Hoje a mínima foi de 13, máxima de 18 graus. Amanhã mínima de 11, máxima de 12. E a previsão indica bastante frio para sexta, mínima de 1 grau negativo. Máxima de 9, uma massa de ar fria aqui pela nossa região, pelo estado como um todo, né? Menos 1 grau a partir de sexta. Sábado, mínima de 4, máxima 16, sol brilhando. Sexta, sábado e domingo é de sol, com domingo mínima de 10, máxima de 20 graus. Seguindo com você aqui na programação, lembrando, previsão do tempo na Gazeta FM.
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0: Momento Velharia! Infelizmente, um dos fundadores do grupo musical Village People, Victor Willis, que faleceu ontem aos 74 anos, a informação foi divulgada oficialmente hoje pela parte da manhã. Victor Willis, que era o policial do grupo Village People e quem escreveu IMCA.

0: Village People com YMCA. Homenagem a o Victor Willis, fundador da banda, do grupo Village People, falecido ontem aos 74 anos. Lembrando que o Willis deixou o grupo em 1974, retornou brevemente em 84, né? Saiu novamente e em 2017 voltou a integrar oficialmente o Village People. São 10h40, tá na hora de trazer informação.
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0: Rádio Móvel da sua Gazeta FM vai até Alebs, lá está Gustavo Ávila toda quarta-feira para trazer muita informação, ofertas incríveis das lojas Lebs. Tudo bem, Gustavo? 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
0: Que beleza! Então tá certo, um bom mês aí de julho, que a meta venha menor esse mês, quem sabe, né, Gustavo? pra aproveitar, mas ó, meta pra todo mundo, a gente tem meta. Vão atrás dela, hein, rapaz? Como diz a Dilma, quando a gente atingir a meta, a gente dobra a meta. Fechou?
2: É mais ou menos isso. Valeu, Borges.
0: Aquele abraço,
2: já
0: valeu.
2: Já a gente volta com a Unidade Móvel.
0: Valeu, um abraço. Abraço, Gustavo. Abraço para a gerente Muriel, todo mundo da Leves aqui junto com a gente.
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0: 16 graus.

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2: 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São 10h50. Bom dia.
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4: Estamos de volta, 10h52, bom dia pra você. Daqui a pouquinho tem recados especiais lá da Embalágio, fica ligado. Bom dia pra Loreni Fidelix, do bairro Alvorada, também tá participando. Brinde especial hoje da sua Gazeta FM, lá da Farmácias Glória, Rede Associadas, pra você concorrer a um super poderoso composto Imunidade, tá bom? Bom dia, Eliane, bom dia, Eliane. Vera Gonçalves, do bairro Glória. Bom dia, Leni Brusque, do bairro Alvorada. Bom dia também aí pra Rita Ribeiro. Um abraço, Rita!

0: Gustavo Lima, aqui na programação da sua Gazeta FM. Bom dia. 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
0: 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Que beleza! Alô, turma da Cooper, bom dia! Daqui a pouquinho eu vou falar, sabe de quê? 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

0: Simone Simaria, do tempo das Manas Unidas, né? São 11h05, tá na hora de vestiário. Papo de Bola, Davi Pereira.
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2: Mais uma edição do nosso vestiário chegando por aqui. A seleção brasileira iniciou nesta terça-feira a preparação para as oitavas de final da Copa do Mundo. Em parte final de recuperação de uma lesão no músculo posterior da coxa direita, Rafinha foi a campo pela primeira vez desde o jogo contra o Haiti. A expectativa inicial é de que ele esteja apto já na partida do próximo domingo, e a avaliação na quinta-feira indicará chances de ficar à disposição. O atacante, que faz reforço muscular e iniciou transição nos trabalhos, foi a campo sozinho, primeiro de tênis e depois de chuteiras, para fazer treinos leves. Primeiro treino após a vitória e classificação sobre o Japão foi realizado no CT de Columbia Park, já de volta a Nova Jersey, cidade que é a base da delegação nos Estados Unidos. Inicialmente, apenas Léo Pereira, Ederson, Igor Thiago, Ibanhas, Fabinho, Danilo Santos, Bremer, Luiz Henrique, Neymar, Alexandro, Everton e Ederson foram trabalhar no gramado. Atletas que entraram em campo na partida de segunda-feira foram poupados das atividades normais do elenco. Informações do vestiário Papo de Bola. Até mais!
0: Valeu, Davi, muito obrigado.
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0: Gazeta 11.7. Hoje, quem tá de aniversário, sabe quem? Tá fazendo os seus 59 anos? É ela. Cantora, compositora, produtora musical brasileira, Marisa Monte, que hoje está de aniversário. Vida longa, a Marisa Monte, 11h07, bom dia.
6: Eu já tô...

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0: 11 da manhã, 13 minutos, 11:13, bom dia! Bom dia para Dona Elza, também está concorrendo ao kit das farmácias Glória Rede Associadas, que é aquele kit imunidade, hein? Composto imunidade para você, para dar aquele up! Ana Cláudia Luvizeto também está participando lá de Saldanha Marinho, bom dia! Oi para Soleni, que está participando, pediu Lua Santana, participando por aqui também e concorrendo ao presente das farmácias Glória Rede Associadas é a Elaine. Oi, Elaine. Bom dia, Tiago. Manda abraço para a nossa turma da farmácia São João da Rótula da San Diego e também com muita dedicação, hein? Batemos a meta, mas que beleza. Passa um despacito para a gente. Oi, Elis. Beijo, querida. Parabéns, meta batida. Então vamos nessa, porque o mês está começando. Foco, força, muita fé e vamos para cima. Beijo.

Lua Santana, Olho Marrom, aqui na programação da sua Gazeta FM. Bom dia pra você que tá aí curtindo a programação. 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Bom dia! 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Temperatura de 16 graus, tá chovendo, viu, gente? Vai devagarzinho no trânsito.

Ponce, Dead Yankee com Despacito. São 11 da manhã, 24 minutos, 11:24, temperatura de 16 graus. Tempo instável em Carazinho, toda a região norte do estado do Rio Grande do Sul. Vai devagarzinho, tem previsão de muita chuva. Atenção você, motora, hein? Desacelere aí, porque agora tá na hora de Unidade Móvel.

0: Bom Pé tá demais e é pra lá que Gustavo Ávila está para trazer informações essa manhã com a Cris e toda a galera. Fala aí, Gustavo!
1: Alô, alô! 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

0: 89.
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4: Oi. Estamos tomando, rapaz, estamos tomando um uísque com analgésico aqui.
5: Analgésico?
4: Como é que é?
5: Energético.
4: Estamos tomando um uísque aqui, já estamos no meio do litro já. Mas tá tudo beleza, vai beleza a coisa.
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0: um bom dia. Bom dia pra Simone da Oriental, tá pedindo o Rick Renner. Abraços da Rose Maria Granville, lá da Ouro Preto. Noeli Gonçalves também tá participando do presente nas farmácias Glória Rede Associadas. Ivonete Zanetti também tá participando. Bom dia, Jaime Camargo, do Bairro Floresta. Valeu, Jaime. Um abraço também pra Aline Alves. Oi, Aline. Tudo bem com você, queridona? Excelente manhã.
1: Bom dia, Rádio Gazeta.
0: Bom dia.
1: Gostaria de participar do sorteio do brinde,
0: claro,
1: da Farmácia Glória.
0: Isso.
1: Aline Alves, do Distrito Industrial.
0: Valeu.

os bares da cidade com o Rick Renner. Mas que beleza pra matar a saudade desse som, hein? Oi pra turma lá das lojas Benoit, né? Abraço pra galera, curtindo e cantando junto, mas que beleza, que elegância. 11h43, ó, se liga, que eu preciso dar um recadinho da Do Pé Calçados. 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Deixa eu ler os mais recados aqui da galera que estão concorrendo a um kit. Kit é um, não é um kit, né? É um composto imunidade para dar aquele up no teu organismo, para suportar esses dias de umidade, de temperatura lá em cima, temperatura lá embaixo. Estamos com 15, 16 graus, a umidade relativa do ar em 99%. É bom você nem abrir muito a casa não hoje, viu? Senão vai ficar aquela umidade que eu vou te contar. Ó, e para concorrer esse presente, sorteio meio de 30. A André de Quadros também está participando. Valeu, Andréia. A Magda também está participando. Bom dia, participar do sorteio lá da Farmácias Glória. Rola um KLB. Para minha amiga do trabalho, a Bianca, é a Cristiane Silva de Oliveira. Oi, Cris. Bom dia para vocês. KLB. Mas que elegância. Na quarta-feira, vamos nessa. Ah, deixa eu rodar essa daqui, ó, do KLB. Que é a regravação de Chuvas de Verão. Já que tá chovendo, né? Beijo, Cris. Beijo, Bianca. Bom dia. Silvana Dalpisol também tá curtindo a programação. Salete da Fonseca. Bom dia, Salete. Bom dia. Pessoal aí da... Numa ventania. Pembroke, isso. Pembroke. Ouvindo a Gazeta. Pessoal lá nos Estados Unidos, valeu! É, falei certinho, hein, Carlos? É, Pembroke mesmo. Pessoal pediu um João Paulo e Daniel. Abraço, meu irmão! Abraço pra turma que tá curtindo a programação.

versão original José Augusto. Em regravação de KLB, Chuvas de Verão. Valeu! Salve pra galera lá em Massachusetts, nos Estados Unidos. Em Pembroke. Galera falando lá, o Carlos que tá 30 graus. Ô, que inveja, hein, Carlos? Abraço, meu irmão. Ele tá mandando abraço pra toda a galera lá do bairro Medianeira. Especial bar do Seu Olívio. Abraço, Carlos. Abraço, pessoal do bar do Seu Olívio. Pessoal lá em Massachusetts, nos Estados Unidos. Excelente manhã pra vocês. 10 minutos pro meio-dia, antes de mais nada. Agora.

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1: Essa é de Carazinho, bom dia pra todo mundo! Quem mais tá aí junto com a gente? Bom dia! Salve, Sidney!
4: Ouvintes da rádio
1: Gazeta. Tudo certo, meu irmão?
4: Excelente programação de vocês, hein? Gostaria de pedir uma música, se fosse possível, com Renan e Raí, Chorei no Sinal.
1: Valeu, um abraço, Sidney!
4: Agradecer para todos os ouvintes da rádio, hein? Excelente programação de vocês. Um bom dia, se for atendido, eu agradeço, meu. Muito obrigado.
1: Valeu!

Rede 2, da M. Thiago em Seguros, já no passado da hora, hein? Juntos com vocês aqui na programação. 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E um salve pra galera que tá aí nos acompanhando em toda a região. Muito obrigado. Ó, mais recadinhos aqui a pouco na programação, deixa eu ler mais alguns. Oi pra Claudete Puerche, da Ouro Preto. Oi aqui pra família Inhaia, todo mundo curtindo a programação. Paulo Rose, lá do Bairro Sommer. Abraço pro seu Oscar de Oliveira. Bom dia, participar do sorteio das Farmácias Glória. A Delvaniza Royer, lá de Nome Toque, tá curtindo a programação. E a Zaida Matos, de Santo Antônio do Planalto, e também a Liara Ferreira. Muito obrigado pela companhia de todo mundo. Excelente manhã para vocês. E ó, hoje quem tá... Agora há pouco a gente falou da aniversariante do dia, Marisa Monte, que tá com 59 primaveras. E eu tava olhando que tem gente de aniversário completando 80 anos. Senhor Alceu Valença. Vamos rodar uma versão que ele deve estar dançando, se remexendo em casa, hein? Versão remix para a Anunciação. Do senhor Alceu, sobrenome Valença, 80 primaveras. Daqui a pouquinho tem oração do dia com o padre Matheus Daniele. Um abraço para vocês e eu volto daqui a pouco no Gazeta News.

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1: Olá, ouvintes! Queridos ouvintes da Rádio Gazeta 92.9. Hoje começamos o mês das pessoas mais bonitas do mundo. Neste mês que começamos hoje, nós temos as pessoas que fazem aniversário, que são as mais queridas, as mais, nossa, mais top das galáxias. Só pra avisar que daqui 24 dias é meu aniversário. Nossa, que padre mais debochado esse. Por favor, tivesse ficado quieto com essa. Não, mas é só pra brincar mesmo, vou falar aqui. Não, vou falar da palavra de Deus agora. Então, quando Jesus chegou do outro lado do mar, né, viu ali homens possuídos pelos demônios, que estavam saindo dos túmulos, eram tão violentos que ninguém os segurava. Então começaram a gritar: que tens a ver conosco, Jesus, Filho de Deus? Tu vieste aqui para nos atormentar antes do tempo. Então, de certa distância, Jesus mandou que esses demônios fossem para os porcos. E então ali aconteceu. Os porcos foram tomados pelos demônios, que se jogaram no mar. E assim, grande fama se espalhou pela cidade. Então, essa leitura, essa imagem de que Jesus ele vai para incomodar aqueles que não conseguiam abraçar a fé. Os gadarenos eram uma região de fora do território de Israel. E ali então haviam os estrangeiros. E os estrangeiros também tinham dificuldades de acolher a fé. Tinham dificuldades de abraçar o reino de Deus. E aí Jesus tem que tomar algumas atitudes um tanto quanto drásticas com essas pessoas, né? Os demônios não são só espíritos que possuem os outros, né? Não é uma possessão espiritual. Os demônios são aqueles que também não querem abraçar Jesus, né? Quanta gente aí não é possuída por demônio nenhum, é sã consciência, mas é ruim, é mal, é chato, faz de tudo para tudo dar errado, persegue os outros, vive atiçando os outros nas redes sociais, falando mal de todo mundo. Essa pessoa tem um demônio. É? Mas não é que ela tem uma possessão, é ela que é um demônio, é demoníaca. Que demônio, né? Então assim, Jesus, ele também faz com que as pessoas que abraçam o reino de Deus, elas também tenham um olhar diferente sobre o mundo. Então, agora cabe também a nós perguntarmos, né? Nós estamos abraçando a fé ou nós estamos vivendo de tal forma que o nosso jeito de viver seja um jeito demoníaco? Cuidado! Tem muita gente aí com terço na mão, Bíblia embaixo do braço, em nome de Jesus para tudo que é lado, postando o videozinho lindo e romântico do culto que foi, sendo batizado 2, 3 vezes em tudo que é lugar, aí cada piscina que vai é um batismo, e não sei o que, mas mudar, converter, viver aquilo que Jesus pregou e ensinou e deixou como grande desafio para nós, não, nem tanto, deixa assim. Enfim, good vibes e good bênçãos, em nome do Pai, do Filho e do Espírito Santo, amém.
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5: Tá no ar o Cine Drops com uma heroína que ganhou uma nova cara nos cinemas. Supergirl é a segunda grande produção do novo universo DC comandado pelo James Gunn. Mas esqueça a história tradicional na Terra. Aqui, Kara Zor-El embarca em uma aventura espacial repleta de ação e emoção. Ainda marcada pela destruição de Krypton, ela cruza a galáxia em busca de respostas e acaba unindo forças com a jovem Ruthie. Juntas, elas partem em uma missão de vingança contra um mercenário responsável por destruir a família da garota. Com um visual grandioso e uma pegada de ficção científica, o filme apresenta uma Supergirl mais madura e determinada. Filme que está em cartaz nos cinemas. É a dica do nosso Cine Drops. Até a próxima.
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0: Bom início de tarde para você que está aí no Gazeta News. Trânsito por Carazinho, Avenida Flores da Cunha, diversos pontos de congestionamento, inclusive fora da avenida, né? Pela Pedro Vargas tem muito congestionamento, Bernardo Paz também. Pontos de congestionamento na Verâncio Aires, Alferes Rodrigo está bem congestionada. Até a região ali da Marechal Floriano. Então, atenção. Muito trânsito nesse horário de meio-dia, famoso hora do rush, horário de pico aí do pós-aula, né? Então vai devagarzinho para você que tá no trânsito. Informação aí, não temos obras da 285 hoje devido à instabilidade. Segundo informação repassada, ainda tava um caminhão que acabou saindo da pista, não teve ferimentos ontem, né? Mas ainda tava sendo aguardada a retirada desse veículo para quem tá indo a Passo Fundo. Passando ali a cadeia pública, tá? Futura cadeia, obras e cadeia pública. Tem obras também de acesso a uma fazenda. Fez a curva ali à esquerda, tem, acho que é no final das três pistas, inclusive, tá? Final das três pistas. Ou no início, para quem vai para Passo Fundo, tá? Tem ali a região, tá com... Tem um caminhão às margens da via. Para quem tá indo direção a Tiúgo, tem bastante movimento. Pós-Tiúgo... Obras de duplicação até Soledade. Soledade até Fontoura Xavier, o trânsito está bem tranquilo, inclusive foi liberado 10 quilômetros entre Soledade e Fontoura, na duplicação da BR-386. Pouso Novo com bastante movimento entre Pouso Novo até a ponte do Rio Fão, principalmente na região capital interior. Vá devagarzinho, para você que está aí junto com a gente, muito obrigado pela companhia e pela audiência. Hoje é pro salve, um bom início de tarde pro Magno Nunes, né? Temperatura de 16 graus, umidade relativa do ar em 98%. A recomendação, chega em casa, não abre muito a casa não, viu? A umidade está altíssima. Previsão de bastante chuva. E daqui a pouco temos previsão do tempo, os informes econômicos, o agronegócio também. Tem previsão do tempo, também tem segurança pública, informações do esporte e muito mais. Destaques do Portal Gazeta. Inclusive hoje de manhã cedo teve a Seara da Canção Gaúcha 2026, que apresentou o regulamento e abre inscrições e vetando o uso da inteligência artificial.

0: Maná aqui na programação. Raiando, ele só podia estar raiando um solzinho, né? É, meio-dia e 22, hein?
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0: Daqui a pouquinho tem sorteio de um kit de um composto imunidade. Composto imunidade das farmácias Glória Rede Associadas. Então você tem mais 3 minutos para mandar teu nomezinho, tá bom? Ó, atenção, tem um alerta da Metso Meteorologia para hoje, principalmente depois das 2 da tarde. Ventos fortes, risco de chuva, grande acumulado que está chegando na região norte do estado do Rio Grande do Sul. Foi atualizado para agora a quantia de chuva, que pode chegar a mais de 50 milímetros somente no dia de hoje. E pode ter muita chuva num curto espaço de tempo. Na região do Goiuen ali, sabe? Chapecó, Nonoai, tá? Bastante chuva na região de Rondinha, Ronda Alta, região da noroeste do estado, Santa Rosa, Santo Augusto, bastante chuva. E fica o alerta, né, para os rios que transbordam aí na região, mais precisamente aqueles que estão desaguando no Rio Uruguai. Questão do Turvo, questão aí do Rio da Várzea, do Guarita, tá? Então tem bastante chuva para hoje. A chuva deve dar uma amenizada, só aquela baixada de intensidade à noite. Até lá, muita chuva, tá? Para amanhã, mínima de 11, máxima de 11. Não vai oscilar a temperatura. Ainda com instabilidade amanhã cedo e pancadas à tarde. Prepara o casaco, vai cair a temperatura. Na sexta, mínima de menos 1, máxima de 10, 9 e 10. Sábado, mínima de 4 graus, máxima de 16. E no domingo, mínima de 9, máxima de 21 graus. Com previsão de sol e algumas nuvens no domingo. Pois volta a chover semana que vem. Previsão de tempo firme, tempo seco. E na outra semana, volta a ter instabilidade. Por enquanto, essa é a previsão. Vamos para o mercado financeiro. Nós tivemos agora há pouco a disparada do dólar. R$ 5,21. Disparou o euro também, R$ 5,94. A Ibovespa queda 0,55%, fechando a 171.071 pontos. Tá disparada então, né? E na questão do agronegócio, preços estáveis de ontem para hoje. Milho saca 60 quilos a R$ 58,00, soja 60 quilos, R$ 117,00, trigo grão nacional 60 quilos, R$ 70,00. São informações do mercado econômico e também do agronegócio. Deixa eu trazer mais uma música, meio-dia 22, daqui a pouquinho tem informação da segurança pública. O cantor Henrique, da dupla Henrique e Juliano, sabe aquele? Tá? Teve de passar por uma cirurgia de emergência após sentir fortes dores durante um show. Ele se recupera em casa, já recebeu alta. Segundo a assessoria, o músico foi submetido a uma herniorrafia inguinal bilateral. Procedimento de uma correção de hérnias na região da virilha. O artista deve permanecer em repouso absoluto até o dia 8 de julho, quando deve passar por uma nova avaliação médica. Boa recuperação aí ao Henrique, da dupla do Henrique e Juliano. E eles que chegam para cantar por aqui, meio-dia 26.

0: para Lucilda Girardello, que também está na nossa companhia. Portal Gazeta670.com.br. Informação para a Seara da Canção, que apresentou o regulamento sobre inscrições e vetando o uso de inteligência artificial. Para inscrições, estão abertas a partir de hoje também inscrições para a Colmeia das Agroindústrias, do Encontro Abelheiro, que acontece também esse ano em Carazim. E Inmet está alertando aí para o acumulado de chuva, que pode passar de 200 milímetros em alguns pontos aqui da nossa região. De falar dessa informação, daqui a pouquinho o Davi Pereira já traz informações da polícia, porque o regulamento da 25ª edição da Seara da Canção Gaúcha foi apresentado hoje e lançado, na verdade, no gabinete do prefeito municipal. Vice-presidente da associação, Gustavo Weber, detalhou as etapas e as novidades do festival. Inscrições de obras inéditas começam hoje e seguem até 15 de agosto. Depois de 17 a 20 de agosto, a comissão avaliadora seleciona as músicas que vão para o palco. De modo geral, o festival mantém o mesmo formato do ano passado, 28 obras selecionadas para a Seara adulta, 10 para a Searinha e 2 para a Searinha estudantil, restrita a alunos da rede de ensino local, e a premiação esse ano passa dos R$150 mil. O festival deseja que continuamos trabalhando com a criatividade humana. Há um registro expresso de que não acolherá obras identificadas como produzidas por inteligência artificial. Matéria completa no nosso portal gazeta670.com.br. Também sobre a questão da Colmeia das Agroindústrias, do Encontro Abelheiro, inscrições também no nosso portal. Vamos de informação da Polícia, Segurança Pública, Davi Pereira.
1: Olá, Thiago. Chegando informações de segurança pública aqui na programação. E na manhã desta quarta-feira, o Grupo de Atuação Especial de Combate às Organizações Criminosas do Ministério Público de Santa Catarina, em ação vinculada à 39ª Promotoria de Justiça Comarca da Capital, deflagrou a Operação Coluna Sul, a maior da força-tarefa, destinada a apurar o crime de integrar organização criminosa no âmbito de investigação que apura a atuação de facção criminosa em 6 estados brasileiros: Santa Catarina, Rio Grande do Sul, Paraná, São Paulo, Mato Grosso do Sul e Minas Gerais. Operação Coluna Sul foi deflagrada pela GAECO do Ministério Público de Santa Catarina e representa uma ação vigorosa destinada a apurar o crime de integrar organização criminosa que pratica e coordena atividades criminosas dentro e fora das unidades prisionais do estado. Neste momento estão sendo cumpridas 320 ordens judiciais expedidas pela Vara Estadual de Organizações Criminosas de Santa Catarina, sendo 151 mandados de prisão temporária e 169 mandados de busca e apreensão contra suspeitos de integrarem a organização criminosa. Operação Coluna Sul constitui desdobramento das investigações iniciadas no âmbito da Operação Maserati e tem como objetivo prioritário manter ações firmes contra a capacidade de articulação das atividades da organização criminosa investigada. Conforme apurado, os investigados estariam envolvidos na prática de múltiplos delitos, incluindo organização criminosa, tráfico de entorpecentes, associação para o tráfico, homicídios e porte ilegal de arma de fogo. E em Passo Fundo, um homem suspeito de ser integrante da organização foi preso no bairro Operária. A prisão contou com a atuação dos GAECO RS e GAECO da Santa Catarina e apoio dos policiais do 3º Batalhão de Choque. Também é destaque um sinistro de trânsito do tipo saída de pista seguida de colisão contra árvores foi registrado na madrugada de hoje, por volta da 1h40 da manhã, no quilômetro 201 da RS 324, na localidade de Burro Preto, entre os municípios de Marau e Passo Fundo. Veículo envolvido no acidente é uma caminhonete Volkswagen Amarok com placas de Marau. Conforme informações repassadas pelo Corpo de Bombeiros, o condutor já havia sido retirado do veículo por populares antes da chegada das equipes de resgate. Vítima que foi encaminhada para atendimento médico, mas o estado de saúde não foi divulgado. As circunstâncias que levaram ao acidente não foram informadas e deverão ser apuradas pelas autoridades competentes. E também um motorista de caminhão natural aqui do Rio Grande do Sul foi preso em flagrante após ser flagrado transportando uma grande quantidade de drogas na região de Ponta Porã, na fronteira com o Paraguai. A apreensão ocorreu ainda no domingo, durante uma ação de patrulhamento realizado pelo Departamento de Operações de Fronteira na rodovia MS-164, nas proximidades da localidade conhecida como Copo Sul. Policiais que abordaram uma carreta modelo Scania P310 conduzida por um homem de 33 anos. Segundo informações divulgadas pelas autoridades, o comportamento do motorista durante a fiscalização chamou a atenção dos agentes devido ao evidente nervosismo apresentado. Ao ser solicitado que retirasse a lona e cobria a carga para uma inspeção mais detalhada, ele revelou que havia entorpecentes escondidos entre as estruturas metálicas transportadas pelo veículo. Durante a vistoria, policiais encontraram 17 caixas de papelão contendo diversos tabletes de maconha. Após a pesagem, foi constatado que a carga totalizava 500

0: e 70 quilos da droga. Em depoimento, suspeito afirmou que havia carregado entorpecente na região de Itamaraty e que o destino final seria a cidade de Passo Fundo. Pelo transporte da carga ilícita, ele diz que receberia R$20 mil. Motorista e a carreta e a droga, avaliados em aproximadamente R$1,5 milhão, foram encaminhados para a Delegacia Especializada de Repressão aos Crimes de Fronteira em Dourados, onde o caso foi registrado e seguirá sob investigação. São informações de polícia aqui na programação. Até mais.
1: Muito obrigado. Daqui a pouquinho, informações do esporte com Davi Pereira.
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1: E parabéns pro final de telefone que tá aí nos acompanhando, que foi o... Vamos ver aqui. 6248, a dona Elza. Isso, dona Elza, parabéns. Eu vou pro presente das farmácias Glória Rede Associados. Vou fazer contato com a senhora, tá bom? Beijo.

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2: Estamos de volta, meio dia e 40, temperatura 16 graus. 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
6: 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Vou
2: falar de algumas rapidinhas aqui da política. Porque a ex-primeira-dama Michelle Bolsonaro deixou a presidência do PL Mulher. O acordo foi fechado ontem em reunião com o presidente nacional do PL, Valdemar da Costa Neto, em Brasília. A saída acontece após uma crise pública entre Michelle e o senador Flávio Bolsonaro, pré-candidato à presidência da República. Reconciliação entre Michelle e Flávio hoje é impossível, mas Bolsonaro pode atuar no apoio formal da mulher e ao filho também. Bom, deixa eu falar de uma outra informação, porque a Polícia Federal deflagrou hoje, quarta, a terceira fase da Operação Rent a Care, chamada com o objetivo de aprofundar investigações sobre suposto esquema de desvio de recursos públicos vindos de cotas parlamentares. A operação mira pessoas ligadas ao deputado federal Sótonis Cavalcante, líder do PL na Câmara, segundo informações da Polícia Federal. O parlamentar não está entre os alvos de hoje, mas já foi a uma etapa anterior. De acordo com investigadores, esta fase da operação tem como objetivo apurar a versão do deputado sobre dinheiro achado pela Polícia Federal em endereço ligado a ele durante a segunda fase na operação em dezembro do ano passado. Agentes da Polícia Federal encontraram hoje, durante o cumprimento de mandados e busca e apreensão, dinheiro em espécie dentro de um objeto decorativo que simula um livro. O montante foi localizado no endereço do advogado ligado a Sótonis, no Distrito Federal. Uma outra informação, a economia e também a política. O governo Trump anunciou hoje sanções contra duas pessoas e três empresas brasileiras por suposta ligação com a facção criminosa, o PCC. As sanções foram formalizadas pelo Departamento de Tesouro norte-americano. Os Estados Unidos acusam indivíduos e empresas de ter ligações com lavagem de dinheiro do PCC. Seriam Victor Henrique de Oliveira Shimada, Stella Stephanie Nunes Henrique de Oliveira, e Victor Intermediação de Negócios, Cobranças e Tecnologia, e também empresas como a Pixware Solution de Pagamentos Limitada e a Wave Construções Inteligentes Limitadas. E essas empresas estariam fora de negociações. Meio-dia 43, em instantes tem as informações do esporte aqui na programação do nosso Gazeta News.

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3: Vou falar de esportes, Davi Pereira.
4: Olá, Thiago. Chegando a informações de esporte aqui na programação, falando de Internacional, que oficializou o primeiro reforço para o segundo semestre de 2026. Clube que anunciou nessa quarta o zagueiro Guilherme Maripán. O contrato do chileno é válido até dezembro de 2028. Acerto que já tinha ocorrido na semana passada. O executivo de futebol, Fabinho Soldado, viajou ao Chile para finalizar os últimos detalhes. As partes aguardavam apenas o fim do contrato com o Torino, que terminou nessa terça. Contratação de Maripán vem para suprir uma necessidade de Paulo Pezzolano. O Inter, que mostrou fragilidade no setor defensivo na primeira metade do ano. Defensor tem a bola aérea e a imposição física como trunfos para tentar dar solidez. E também com destaques do tricolor, o Grêmio confirmou a venda do zagueiro Vieri para a Fiorentina da Itália. O clube gaúcho não citou os valores envolvidos no negócio, apenas informou que permaneceu com um percentual da mais-valia de uma negociação futura. Vieri está na Itália e já passou por exames médicos na Fiorentina. Conforme a imprensa, a negociação pode render 17 milhões de euros para o Grêmio. Os italianos pagarão 15 milhões de euros fixos e podem pagar outros 2 milhões de euros por metas atingidas. Na semana passada, o Grêmio já contratou o zagueiro Wallace Santos, do CRB. O jogador de 21 anos já jogou no amistoso com o Cascavel no final de semana. Destaques de esporte aqui na programação. Qualquer momento, de volta com mais.
3: Valeu, muito obrigado. Informações do esporte, destaque para a dupla Grenal. E na Copa do Mundo, hoje tem jogos da Copa. Segunda fase, a famosa 16avos de final. Hoje, vamos ver aqui passar hoje. Hoje, uma da tarde, daqui a pouquinho tem Inglaterra e o Congo. Tá? E temos mais dois jogos hoje, né? Inglaterra e República Dominicana, Congo do Congo. Hoje, às 17 horas, tem a Bélgica contra Senegal. E 21 horas, Estados Unidos contra a Bósnia. Tá? Já temos alguns compromissos das oitavas de final fechados. Temos três: Paraguai e França. Sábado, 18 horas. Sábado, 14 horas, Canadá e Marrocos. Brasil e Noruega, domingo, às 5 horas da tarde. Ontem o México venceu. E tá esperando agora o vencedor. Deixa eu ver quem que vai pegar o México. Na fase 12 seria Noruega ou Congo. Tá? O México tá esperando o ganhador desse jogo que é hoje. São as informações aqui da nossa programação. Muito obrigado pela audiência de todo mundo. Vou deixar saideiras por aqui. Uma da tarde tem o Velharia. 10 minutos para uma. Temperatura 16 graus. Muita chuva aí, ó. Vai devagarzinho no trânsito.
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1: Tá no ar o Cine Drops e a dica que eu trago agora é a minissérie Eu Vou Te Encontrar, cheia de suspense. Em Eu Vou Te Encontrar, David Burroughs cumpre prisão perpétua pelo assassinato do próprio filho. Mas 5 anos depois, uma fotografia muda tudo. O menino aparece vivo. Convencido de que foi vítima de uma grande armação, David foge da prisão para descobrir a verdade. A partir daí, a trama mergulha em conspirações, segredos de família, organizações criminosas e reviravoltas que prendem a atenção até o último episódio. Se você gosta de séries cheias de plot twists, essa é uma excelente escolha. Minissérie Eu Vou Te Encontrar, disponível na Netflix. Essa é a dica do Cine Drops. Até a próxima.
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0: Tá aí o clássico dos Engenheiros do Havaí, anoiteceu em Porto Alegre e quase anoiteceu em Carazinho também. Tempo nubladão, chove muito, temperatura aí na casa dos 17 graus e o Velharia desbloqueando a sua memória por aqui até as 2 da tarde, o arquivo musical da Gazeta FM, num oferecimento de GP Pneus, que agora é Pneu Store. 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Aliás, com essa chuvarada, a galera que tá no trânsito, né? Atenção redobrada, viu, turma? Depois do intervalo, tô de volta com o segundo bloco, com o segundo tempo do nosso Velharia. E você pode participar através do WhatsApp 991836300. E aí, qual aquela velhinha do mundo da música que não pode faltar na playlist do Velharia desta quarta-feira chuvosa?
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7: E você sabia que a taça original da Copa do Mundo sumiu? Isso aí, a primeira taça era a Jules Rimet. O Brasil ganhou o direito de ficar com ela em definitivo após conquistar o tricampeonato lá em 1970. Mas em 83, a taça foi roubada da sede da CBF lá no Rio de Janeiro e nunca mais foi recuperada.
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Esse é o som do Velharia, no clima desse dia cinza, chuvoso. You Too, Where the Streets Have No Name. Que baita som dos irlandeses do You Too, faixa que tá no álbum The Joshua Tree, lá de 1987. A próxima já é dos anos 2000, a pedidos do Everton. Abraço aí, queridão! 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

É, meu jovem, curtindo, cantando e matando a saudade com os clássicos do Velharia aqui na Gazeta FM TNT. O mundo é maior que o teu quarto. Sucesso do TNT, daquele álbum ao vivo dos caras, né, lançado lá no ano de 2004. Velharia, primeira edição, dá umas duas da tarde, só das velhinhas que fizeram história na música, num oferecimento de Pneu Store, Planalto Proteção Veicular e Amigos de Patas Pet Shop. Quarta-feira, 1º de julho de 2026, dia triste, né, no mundo da música. Victor Willis, vocalista e um dos fundadores do grupo Village People, morreu ontem, terça-feira, aos 74 anos. Segundo o comunicado da banda, Willis sofreu em decorrência de uma doença curta, mas agressiva. A causa exata da morte ainda não foi divulgada. Velharia, primeira edição desta quarta-feira, em homenagem a Victor Willis, que nos deixou nesta terça-feira aos 74 anos, um dos fundadores do grupo Village People.

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0: Shakira com Burna Boy, Die Die, é a música oficial da Copa do Mundo 2026. Aliás, neste momento, bola rolando entre Inglaterra e República Democrática do Congo. Segundo tempo de jogo, Inglaterra vai perdendo de 1 a 0 aí para a República Democrática do Congo. Será que vem mais uma zebra na Copa do Mundo, gente? 2:19, seguimos acompanhando por aqui. O jogo está no segundo tempo. República do Congo, então, vai vencendo a Inglaterra por 1 a 0 na Copa. Agora tem Nenhum de Nós. Boa tarde!
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É o Mistura Fina, colorindo esse dia nublado, chuvoso, úmido, com Capital Inicial, a sua maneira, versão remix do DJ Maurício Curi. São 2h33, 17 graus de temperatura.

0: Bora lá então, dar aquela atualizada no nosso F5, atualizando com você os destaques dos principais portais de notícias nesta tarde de quarta-feira, 1º de julho de 2026. Enchente motivou pelo menos 349 mil gaúchos a mudar de casa, revela a pesquisa do IBGE. Levantamento feito de forma inédita pelo Instituto ouviu moradores de 133 municípios mais afetados aí pela catástrofe para avaliar os impactos da enchente de 2024. PSD confirma Gilberto Kassab como vice na chapa de Ronaldo Caiado à presidência. O anúncio foi oficializado durante o lançamento das pré-candidaturas nesta manhã em Brasília. E ainda, a FIFA denuncia aumento de comentários racistas e ofensivos durante a Copa do Mundo de 2026. Victor Willis, cantor do grupo Village People, morre aos 74 anos. O artista era presença constante nos comícios de Donald Trump. E para fechar a primeira edição do F5 da tarde, Inmet emitiu alerta vermelho para acumulado de chuva em 462 municípios a partir de hoje. O aviso já está em vigor desde as 10 da manhã desta quarta-feira e termina às 10 desta quinta.
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0: F5, de volta a qualquer momento, sempre mantendo você bem atualizado com a notícia. 2h36, 17 graus. E a gente vai pro intervalo aqui no Mistura Fina com João Bosco e Gabriel. É o sucesso Migalhas. WhatsApp já tá liberado para você participar, mandar o seu alô e hoje concorrer a cortesias do stand-up comedy do Augusto Boeche, que vai estar nesta sexta, 8 da noite, na Beerside Carazinho. Tá a fim de faturar ingresso por conta da Gazeta? É só chamar 991836300. Manda aí nome completo, de onde tu tá ouvindo a nossa programação e, claro, já pede o teu som aqui no Mistura. Música.

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Uma excelente tarde de quarta-feira para você que está acompanhando o Mistura Fina, misturando muito sucesso aqui na Gazeta FM com Israel e Rodolfo. Hoje não. Ainda teve Keina Grace com Strangers e Charlie Brown Jr. com Senhor do Tempo. 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WhatsApp premiado. 8 minutos faltando para as 3 da tarde, já tem galera participando aqui no WhatsApp premiado. Hoje, mais uma vez, temos cortesias para o stand-up comedy do humorista gaúcho Augusto Boeche. Nesta sexta, 8 da noite, tem stand-up comedy na Beerside com Augusto Boeche. Um fenômeno aí, né, do humor gaúcho, que vai estar nesta sexta em Carazinho. Tá a fim de concorrer, é só mandar mensagem 991836300. Deixa eu mandar um abraço pro Alisson, que pediu o Charlie Brown, né, que a gente ouviu no último bloco ali com o Senhor do Tempo. O Alisson, que também tá concorrendo aí ao sorteio do ingresso. Abraço, meu querido, obrigado pela audiência, obrigado pela participação, tamo junto. Oi, Gustavo, sempre ligadinha na programação, aqui é a Sabrina. Gostaria de ouvir Menos é Mais com Champanhe e também me coloca aí no sorteio do ingresso. Valeu! Valeu, Sabrina, obrigado pela audiência, obrigado pela participação, né, aqui na tarde do Mistura Fina, para tentar faturar aí a cortesia do stand-up comedy de sexta na Beer. E para fechar, tem o pedido da Daia, sempre na sintonia também. A Daia tá a fim de ouvir Mari Fernandes com Teu Amigo Cuidou. Valeu, Daia. Obrigado também aí pela audiência. Boa sorte para todo mundo que tá participando de mais um WhatsApp premiado aqui da Gazeta FM. Abraço lá para Bruna Silva, que também tá com a gente, né, Bruna? Obrigado pela audiência, obrigado pela participação, gente. Tamo junto e misturado.

0: Gazeta FM 92.9, essa é nossa, essa é de Carazinho com Charlie Putt, How Long? 3 da tarde, 18 graus de temperatura, Copa do Mundo 2026 e a Inglaterra virou sobre a República Democrática do Congo, rapaz. Sabe com gols de quem? Sim, dele mesmo, o homem, Harry Kane. Ah, eu adoro fazer esse trocadilho. É, rapaz, Inglaterra virou 2-1. Jogo que tá no finzinho aí do segundo tempo, final de jogo quase já, né? E o Harry Kane foi lá e virou então pra Inglaterra sobre a República Democrática do Congo. Por falar em Copa do Mundo, tá chegando o nosso Papo de Bola, Vestiário Gazeta, com o Davi Pereira, trazendo informações da nossa seleção. É contigo, Davi!
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2: Chegando o nosso vestiário aqui na Gazeta FM, e Lucas Paquetá está praticamente fora da Copa do Mundo, e o praticamente se dá apenas pelo caráter de exceção que uma competição dessa grandeza demanda. Exames indicaram uma lesão de grau 2 no músculo posterior da coxa esquerda, e a previsão inicial é de um mês para retorno aos gramados. O meia, por sua vez, continuará com a seleção nos Estados Unidos para tentar encurtar este prazo. Internamente, não há otimismo para que o jogador se recupere a tempo até mesmo de uma eventual final. A CBF, por outro lado, evita descartá-lo até mesmo pela possibilidade de relacionar para o banco de reservas, caso o Brasil dispute o hexacampeonato no estádio de Nova York e Nova Jersey no dia 19 de julho. Para as próximas fases de mata-mata, o camisa 20 está descartado. Informações do nosso vestiário, Papo de Bola, especial Copa do Mundo. Até mais!

0: dia chuvoso é na companhia da Gazeta FM, embalando a sua tarde com as confirmadas do Mistura Fina, Paula Toller, Vou Deixar. Também teve BTS com Swim e Menos é Mais Champagne. Sequência aí toda programada pelo ouvinte através do nosso WhatsApp interativo e premiado. 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E claro que a Gazeta FM não deixaria você de fora, né, do stand-up comedy do humorista Augusto Boeschi. Tá a fim de concorrer a ingresso? É só chamar aqui no nosso WhatsApp, 991836300. Manda aí nome completo, de onde tu tá ouvindo a nossa programação, já programa a sua música aqui na tarde do Mistura Fina e boa sorte! 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Agora tem aquela dica para você no Cine Drops.
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2: Tá no ar o Cine Drops, com o retorno de uma das franquias mais queridas da animação, Toy Story 5, onde Woody, Buzz e toda a turma enfrentam um desafio bem atual, a disputa pela atenção das crianças em um mundo dominado por celulares, tablets e videogames. Agora, Bonnie está mais velha e ganha um tablet com inteligência artificial, chamado Lilypad, que passa a controlar a sua rotina e diminuir cada vez mais o espaço para a imaginação e as brincadeiras tradicionais. Com emoção, humor e uma mensagem sobre a infância nos dias de hoje, a Pixar entrega mais uma aventura cheia de coração para todas as idades. Toy Story 5 está disponível em cartaz nos cinemas e é a dica do nosso Cine Drops. Até mais!
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1: J-Lo. 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

0: Silva, para você que está sintonizado, conectado com a Gazeta FM, curtindo muito o nosso Mistura Fina. Fechando mais um bloco aí de sons com os Barões da Pisadinha, Esquema Preferido. Ainda teve Murilo Rufi com Saudade Estranha, a nova do Vitor Clay com a Joyce Alane, Abalo Psicológico, e Jennifer Lopes com Pitbull, On The Floor. 13h34, 18 graus de temperatura. E aí, já pediu a tua hoje aqui no nosso WhatsApp? 991836300. WhatsApp liberado até às 5 da tarde para você programar o seu som e ainda concorrer a cortesias para o stand-up comedy do humorista Augusto Boeschi, que vai estar em Carazinho nesta sexta-feira, 8 da noite, na Beer Site. Tá fim de concorrer a ingresso, então, para curtir, para dar risada com o stand-up comedy do Augusto Boeschi? Manda sua mensagem, 991836300. São 13h34, é hora de ir para a redação aqui do Grupo Gazeta, conversar com Alessandro Tavares para saber tudo que é destaque no portal Gazeta Notícias nesta quarta-feira. Boa tarde, Alessandro!
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2: Boa tarde para você, boa tarde para quem se liga com a gente aqui na programação da Gazeta. Vamos trazendo o que é destaque no portal nesta quarta-feira. Mercado de trabalho registra em maio um saldo negativo de 42 vagas em Carazinho. A maioria dos municípios da região demitiu mais do que contratou no quinto mês do ano. Os detalhes lá no portal Gazeta. Inscrições para a Colmeia das Agroindústrias abrem nesta quarta-feira. A Colmeia faz parte do Encontro Abelheiro. O quarto Encontro Abelheiro acontece nos dias 25, 26 e 27 de setembro no ginásio da Capezu, em Carazinho. IMET emite alerta para o acúmulo de chuva em 462 municípios a partir de hoje. Seara da Canção apresenta o regulamento abrindo as inscrições e que vetam o uso da inteligência artificial nas composições. Os compositores podem encaminhar suas músicas para

0: Viagem até o dia 15 de agosto. O regulamento do festival foi divulgado nesta quarta-feira no gabinete do prefeito. São algumas informações, são destaques no Portal Gazeta e você confere lá no Portal Gazeta 670. Eu sou Alessandro Tavares e volto em seguida com mais atualizações para você.
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9: E você sabia que o Pelé é o campeão mais jovem das Copas do Mundo? Exatamente, ele tinha apenas 17 anos quando foi campeão, em 1958. Na final, contra a Suécia, marcou 2 gols e ajudou o Brasil a conquistar o primeiro título mundial da história.
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0: A melhor playlist da sua tarde é aqui na Gazeta FM com Mistura Fina. Misturando vários estilos no seu rádio, tem o pop rock, tem o sertanejo, tem o pagodinho, o reggae, o bailão, tem as nacionais, as internacionais e você sempre comandando a programação com a gente através do WhatsApp 991836300. Hoje você participa e fica concorrendo a ingressos para o stand-up do Augusto Boeche, sexta-feira na Beer Site em Carazinho. Fechando mais um bloco então com o clássico do Biquíni Cavadão, Zé Ninguém. Por falar em clássico, daqui a pouquinho tem o nosso momento velharia, trazendo, né, o dia de hoje na história da música. 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
0: Vem, vem ser feliz no Mistura Fina. Até às 5h30, misturando só sucesso no seu rádio. Chegando agora Diego e Arnaldo com Zé Neto e Cristiano. Vai cair água, hein? Previsão de muita chuva entre hoje e amanhã no estado.
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0: Ô, Rapa, na Gazeta FM, Auto Reverse, 4 e 11, 18 graus. Tempo segue nublado com pancadas de chuva nesta quarta-feira, 1º de julho. Um baita mês pra todo mundo aí, feliz mês de julho. Com muito ânimo, muita alegria e, claro, muita Gazeta FM.
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0: São as edições do Papo de Bola, Vestiário Gazeta em clima, né, de Copa do Mundo, atualizando você com todos os jogos da Copa do Mundo 2026. Davi Pereira na área. Conta aí, Davi, boa tarde.
2: Boa tarde, Gustavo. Clima de Copa do Mundo, clima de decisão, né, as eliminatórias aí da Copa que seguem na 16avos de final. E hoje a gente teve, então, o jogo de Inglaterra contra a República Democrática do Congo. O Harry Kane, o furacão aí que brilhou e levou, então, a virada aí, né, da Inglaterra sobre o Congo e vai às oitavas aí da Copa do Mundo. Então, a Inglaterra que ficou atrás do placar por 75 minutos contra a República Democrática do Congo, mas contou aí com o brilho do furacão Harry Kane para virar para 2-1 e garantir aí essa vaga. A partida de hoje foi realizada lá em Atlanta, nos Estados Unidos. Sipenga, que abriu o placar aí com menos de 10 minutos do primeiro tempo, após o gol, a República Democrática do Congo se fechou e viu o goleiro passe acumular defesas espetaculares aí durante a partida. No segundo tempo, Harry Kane marcou duas vezes, passou o Pelé na artilharia histórica aí da Copa do Mundo e decidiu para Inglaterra. A Inglaterra que vai enfrentar o México nas oitavas, né? Anfitriã que se classificou ainda na última terça-feira após vitória por 2-0 contra o Equador. Partida que vai ser no domingo, às 21 horas aqui no horário de Brasília, lá no Estádio Azteca, na cidade do México. República Democrática do Congo, né, que foi a melhor terceira colocada da fase de grupos. A gente segue aí com a agenda de jogos dessa quarta-feira. Às 17 horas, então, tem Bélgica e Senegal. E às 21 horas ainda tem Estados Unidos contra a Bósnia e Herzegovina. Amanhã, 16 horas, tem jogão aí Espanha e Áustria, também Portugal e Croácia e Suíça e Argélia, Gustavo.
0: Opa, só jogão amanhã também, né?
2: Isso aí, informações de esporte, nosso vestiário Papo de Bola especial de Copa do Mundo.
0: Valeu, Davi Pereira, obrigado!
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Gazeta FM e o melhor da música sertaneja com Gustavo Mioto, Fake News e Paula Fernandes no clima desta quarta-feira chuvosa, quando a chuva passar. E assim a gente vai misturando as músicas que tu pede e gosta de ouvir até às 5h30. WhatsApp liberado para você pedir o seu som, mandar o seu recado, 991836300. Você participa e hoje concorre, né? A cortesias para o stand-up comedy do humorista gaúcho Augusto Boeche, nesta sexta, 20h, na Beer Site, aqui em Carazinho. 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Depois do intervalo, tem o nosso Momento Velharia, hora de matar a saudade na Gazeta.

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2: Não perde a hora. 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
2: Tá no ar o Cine Drops com uma das comédias mais amadas da televisão, The Office, que acompanha o dia a dia dos funcionários de uma empresa de papel lá nos Estados Unidos. Tudo no estilo falso documentário, com entrevistas, olhares pra câmera e situações completamente constrangedoras. Grande parte do sucesso da série passa pelo chefe Michael Scott, um gerente tão bem intencionado quanto sem noção, que transforma qualquer situação simples em uma sequência de momentos hilários. Com personagens inesquecíveis e um humor que continua conquistando novos fãs, The Office é uma ótima pedida pra você maratonar. Tá disponível na Netflix e também na Prime Video. A dica do nosso Cine Drops, a série The Office. Até mais!
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Momento velharia desta quarta-feira em homenagem a Debbie Harry, ícone da música, da moda e da cultura pop. A cantora da banda Blondie completa mais um ano de vida aí, deixando um legado que atravessa gerações. À frente do Blondie, Debbie Harry ajudou aí a definir o som da New Wave e marcou a história com muitos sucessos. Com uma carreira aí que influenciou artistas de diferentes estilos, Debbie Harry segue como uma das vozes mais importantes do rock e da música pop. Bora comemorar então o aniversário da Debbie Harry, a eterna cantora do Blondie, Heart of

Tá aí o nosso momento velharia desta quarta-feira, homenageando a cantora Debbie Harry, a vocalista da banda Blondie, que está completando nesta quarta 81 anos de vida. Parabéns! Com esse clássico, né, do Blondie, lá de 1979, Heart of Glass. 4h32, 18 graus, tempo nublado com chuva, e a gente segue embalando aí essa tarde com Detonautas.

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5: E você sabia que só o Brasil esteve em todas as Copas do Mundo? Exatamente, a única seleção que disputou todas as edições desde 1930. A seleção brasileira nunca ficou de fora de um Mundial e mantém essa marca histórica até hoje.
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Fit Sérgio Mendes, Mas Que Nada, 5 e 12, 18 graus em Carazinho. Mistura Fina, misturando música, informação e prêmios, até às 5 e meia aqui pela Gazeta. Tá na hora de atualizar, hein?

Muito bem, tá na hora de atualizar a informação, hora de dar aquele F5 nos destaques dos principais portais de notícias. Justiça da Itália anula a decisão que autorizava a extradição de Carla Zambelli. Corte italiana apenas verifica se o pedido cumpre os requisitos previstos na legislação e não julga mérito da ação. Governo Donald Trump acusa a PCC de usar sistema financeiro dos Estados Unidos. Facção brasileira é apontada como a maior organização criminosa transnacional do hemisfério ocidental com atuação global. Enchente motivou pelo menos 349 mil gaúchos a mudar de casa em 2024, revela a pesquisa do IBGE. Levantamento feito de forma inédita pelo Instituto ouviu moradores dos 133 municípios mais afetados pelaquela catástrofe, né, de 2024. Aliás, temporal causa estragos no norte do Rio Grande do Sul. Defesa Civil mantém alerta na região. Silo de cooperativa no interior de São José do Ouro foi destruído pela tempestade. Copa do Mundo 2026. Harry Kane faz 2 e salva a Inglaterra de ser eliminada pela República Democrática do Congo. Centroavante marcou os gols da vitória por 2-1 dos britânicos, que terão o México nas oitavas de final e podem cruzar, né, a seleção brasileira aí mais adiante. Neste momento, bola rolando entre Bélgica e Senegal. O jogo está aí nos 11 minutos do primeiro tempo, 0-0.

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0: 5h28 é o Mistura Fina, misturando muito sucesso na sua tarde de quarta-feira, 1º de julho, com Anjos do Hangar Chuva. É no clima desta quarta-feira de tempo nublado, tempo chuvoso, umidade, né? Cuidado para não resbalar por aí, viu, com essa umidade, 97% é a umidade relativa do ar. Galera que tá no trânsito também, né? Vai na boa, vai com atenção redobrada aí, sempre levando a Gazeta na carona, beleza? 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Sorteio realizado por aqui, quem se deu bem, mais uma presença confirmada aqui pela Gazeta para curtir o show de humor, né, do Augusto Boeschi, fenômeno do humor gaúcho que vai estar em Carazinho nesta sexta na Beersite, foi o final de telefone 9402. Final de telefone 9402, parabéns aqui para Bruna Silva. Alô, Bruna! Participou e foi a sortuda de hoje. Garantiu presença, então, no stand-up do Augusto Boeschi, sexta-feira em Carazinho, na Beersite. 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Vem aí o top 6 das mais pedidas do dia. Agora tem Guilherme Benuto.
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1: É isso aí, vamos lá. Tá no ar o Sequência Fina. Agora é a vez das músicas que dominam a programação aqui da Gazeta FM e fazem sucesso com os nossos ouvintes. Sejam todos muito bem-vindos. Muito prazer, eu sou o Davi Pereira e eu te faço companhia a partir de agora, diretamente aqui, ó, nos estúdios do Grupo Gazeta de Comunicações, acesso norte de Carazinho, bairro Boa Vista, para toda a região norte do estado do Rio Grande do Sul. Um excelente fim de tarde, uma boa quarta-feira, meio de semana, chuvoso. E vamos lá, né, com a energia aqui da nossa programação. Para começar, vem aí mais um hit que não para de tocar. Solta o som, se liga aí.
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2: 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Sexta posição.
1: Só as confirmadas da galera. Na top 6 de hoje, Kleber e Cauã com Mil Adjetivos. Sucesso que tá bom.

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2: Quinta posição.

0: campeãs da Gazeta FM. A nossa top 5 de hoje com Coldplay, Feels Like I'm Falling in Love. São 17 horas com 43 minutos, temperatura de 17 graus em Carazinho. Excelente fim de tarde, uma boa hora do rush aí pra você. Atenção no trânsito, hein? Bastante movimento aqui na cidade, na área central aí de Carazinho. Com chuva, você sabe que o trânsito ficou um pouquinho pior, então vai com cuidado, muita atenção, né? Bastante movimento, trânsito intenso aí na região central de Carazinho, Avenida Flores da Cunha, vários acessos também, aquelas rotas alternativas aí que o pessoal já está acostumado a pegar, também tem bastante movimento. Bastante movimento aí na Pedro Vargas, na Venâncio Aires, vários pontos da Avenida Pátria, Ernesto Alves também está com bastante movimento. Próximo aos semáforos, chegada da RS-142, Trevo do Avião aqui em Carazinho também com bastante movimento. Então vai com bastante atenção, principalmente você que está na estrada, né? A gente tem bastante fluxo também na 285 em direção a Passo Fundo. Inclusive a gente tem aqui informação de um acidente. Deixa eu dar uma conferida aqui. A princípio... a gente tem informação de um acidente pouco depois aí da obra da cadeia pública. Pessoal que vem de Passo Fundo em direção a Carazinho. Então, um pouco antes, né, da obra aí da cadeia pública de Passo Fundo. Então, um pouquinho de atenção aí nesse trecho da BR-285. Tem um pouquinho mais de movimento. BR-386 também, alguns pontos aí com um pouquinho mais de fluxo. Então, vai com cuidado, bastante atenção aí, curtindo a nossa Gazeta 92.9 FM, te acompanhando no fim de tarde, fazendo as confirmadas e as campeãs da galera. 6 músicas mais pedidas do dia voltam aqui pro nosso Sequência Fina.
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0: Quarta posição. A gente segue com a quarta posição com Cleiton e Romário e Zé Neto Cristiano, Não Namora, mais um sucesso da galera.

0: Mário Zé Neto Cristiano na top 4 de hoje. Não namora.
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0: Top 3. 17:47, a nossa terceira colocada de hoje. Novamente com o grupo Menos é Mais aparecendo por aqui. E a música é Champagne.
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0: Isso aqui é sucesso absoluto do Grupo Menos é Mais, a música Champanhe aparecendo na Top 3 de hoje, uma das mais pedidas aí do ouvinte Gazeta FM. 10 minutos para as 18 horas, a temperatura segue aí na casa de 17 graus, muita chuva hoje aqui em Carazinho, dia todo chovendo, temperaturas até que mais agradáveis, né? Mínimas registradas foram de 14, máximas chegaram casa de 19 aí ao longo da tarde de hoje. Para amanhã, quinta, a previsão de chuva segue, hein? Bastante chuva aí para amanhã e as temperaturas devem começar a cair aí ao longo da madrugada, com mínimas já beirando na casa de 2, 3 graus e máximas para amanhã não passam muito da casa dos 13. Então o frio chega novamente aí depois dessa chuva. Amanhã a chuva tem menos intensidade, mas ainda tem possibilidade aí de instabilidade aqui pela nossa região. Tempo seco só para sexta-feira e aí as temperaturas devem cair bastante novamente aqui em Carazinho. 10 minutos para as 18, a gente segue aí com a nossa sequência fina. Já já tem a Top 2 e a Top 1, as campeãs de pedidos de hoje. Você pode seguir mandando a sua mensagem aí no 983-6300. Daqui a pouquinho tem Velharia, segunda edição, trazendo os grandes clássicos que marcaram época, né? A trilha sonora da tua vida dos anos 70 até o começo dos anos 2000. Quem quiser recordar com a gente, já pode ir dando a sugestão aí através do WhatsApp da Gazeta FM.
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0: Top 2. A segunda colocada de hoje é com a banda Rosas e Brilha Som, de Alma

0: no ritmo desse fim de tarde chuvoso aqui em Carazinho, Zezé de Camargo, irmão da lua, amigo das estrelas. Mais um sucesso, a campeã de pedidos hoje aqui através do nosso WhatsApp, 9183-6300. As mais pedidas aí do Ouvinte Gazeta voltam com a nossa sequência fina, sempre de segunda a sexta, das 17h30 às 18h, comigo, Davi Pereira. Dois minutinhos para as 18, fechando sequência fina aí. Seis músicas mais pedidas e tocadas, agradecendo novamente a companhia de vocês e fiquem ligados que logo após o Drops Gazeta News, a gente tá de volta aí com o nosso Velharia Segunda Edição, agora pra fazer uma viagem no túnel do tempo. Já tô aqui, ó, abrindo o baú da nossa Gazeta FM pra trazer muita música boa pra você aproveitar na hora do rush. Cuidado no trânsito, muita atenção e fica junto com a gente. Tá chegando o colega Alessandro Tavares trazendo o Drops Gazeta News com informações aqui da cidade de Carazinho.
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2: Estamos chegando com mais uma edição do Drops Gazeta News. E o mercado formal de trabalho em Carazinho fechou o mês de maio com saldo negativo de 42 postos. Os dados relativos ao mês de maio foram divulgados ontem pelo Caget. De acordo com os dados do painel de indicadores, foram 550 admissões contra 592 desligamentos no quinto mês. Deste resultado, em todos os segmentos da economia, agropecuária, serviço, comércio, construção e indústria, tiveram mais demissões do que contratações no mês de maio, que teve os dados divulgados ontem pelo Caget. No entanto, nós temos ainda 14.797 vínculos formais de trabalho em Carazinho. O que aconteceu no município não fugiu à regra da região. Salvo o município de Marau, onde houve mais contratações do que demissões, também nos municípios de Ibirubá, Não Metoque, Passo Fundo, Sarandi e Soledade, houveram mais demissões do que contratações. Também no território gaúcho, no mês de maio, as empresas procederam 122.136 contratações contra 127.793 desligamentos. Saldo negativo para o estado no mês de maio de 5.657 postos de trabalho. Esse é o Drops Gazeta News e a gente volta em seguida com mais atualizações para você.
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0: Vamos lá, sobe o som e bora aproveitar o nosso Velharia. Tem músicas que o tempo passa, mas elas continuam guardadas na nossa memória. Essa é a proposta aqui do nosso Velharia, segunda edição. E hoje a nossa viagem no tempo começa lá em 1980, com um dos maiores sucessos do grupo pop sueco ABBA, The Winner Takes It All. Isso aí, né? Uma canção muito reconhecida aí como uma das baladas de término mais poderosas e emocionantes da história da música. Segue o som, hein? Clima de quarta-feira, chuvinha, friozinho. ABBA, pra gente abrir o Velharia de hoje.

música, hein, gente? ABBA com The Winner Takes It All, diretamente de 1980. Assim a gente faz a primeira parada do nosso Velharia, recordando o passado em grande estilo, desfilando os grandes clássicos por aqui. E a música boa não para, não. 18 horas mais 8 minutos. E agora a gente vai pra 1982. Canção Eva, original, cantada pelo compositor e cantor italiano Umberto Tozzi, em parceria com Giancarlo Bigazzi. Pô, segue o som aí, essa que foi a pedidos lá do Marcos Custódio. Abração aí, Custodião. Tudo de bom? Boa noite.

Pra quem não conhecia a versão original de Eva, Humberto Tozzi cantando aqui na programação. Diretamente de 1982. Abraço lá pro Custódio, né? Nosso colega aqui da Rádio Gazeta, que também ajuda muito a gente aí na trilha sonora do nosso velharia. 18 e 12, e pra quem conhecia, né? Tá aí então a versão original de 82, mas a música tem a regravação em português, duas regravações, inclusive, fizeram muito sucesso. Em 83, então, a banda brasileira Rádio Táxi lançou aquela versão que é fiel à mensagem, aos arranjos originais, né? Tornou um dos maiores sucessos aí do rock nacional daquela década. E lá nos anos 90, já a banda Eva, né? Liderada aí pela Ivete Sangalo, regravou a canção com aquela roupagem mais alegre, acelerada, né? De axé, de carnaval, que também fez muito sucesso. É isso aí, gente. Nosso velharia recordando passado com muita música boa junto com você. Tô esperando a tua participação, a tua audiência aí no 9183-6300. Tem pra todo mundo, desde os anos 70 até o comecinho dos anos 2000. Teu fim de tarde, teu começo de noite, na verdade, é aqui com o nosso Velharia, segunda edição. 17 graus a temperatura ainda em Carazinho, chovendo, clima de hora do Rush, e a gente segue com você. Hoje é quarta-feira do sofazinho, e a gente vai naquele climinha mais romântico, bom demais, né? Tá chegando The Police com Every Breath.

canta junto com a lendária Cássia Eller e o Segundo Sol. Nossa parada que foi lá pra 1999. As músicas, os clássicos da música nacional, bom demais. A gente ouviu nesse bloco ainda, dos anos 80, Every Breath You Take, com The Police. São 18 horas mais 21 minutos, a temperatura aqui em Carazinho de 17 graus. A gente vai seguindo aí nesse início de noite, recordando os grandes clássicos que vão desfilando aqui pela nossa programação. Isso aí, gente, eu sou Davi Pereira, eu te faço companhia aqui no Velharia, né? Sempre de segunda a sexta-feira. Lembrando que tem duas edições, a primeira edição é a 1 da tarde junto com Gustavo Ávila. Às 18 eu volto. Até às 19, com a nossa segunda edição. E a gente tem velharia também no sábado, ao meio-dia, até às 14h. E no domingo tem velharia das 18 até às 20 horas. Então fica ligado aí que o nosso arquivo musical passa por aqui todos os dias pra gente fazer essa viagem no túnel do tempo, trazer aí, claro, né, a trilha sonora da tua vida, tudo aquilo que marcou bons momentos e boas emoções, a gente traz novamente aqui no nosso arquivo musical. A gente vai seguindo agora, 18 horas mais 22 minutos, e é claro que a gente tá por aqui também junto com a galera das Óticas Diniz. 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A gente vai seguindo aí nos anos 90, 1998, recordando com um grande nome aí do rock gaúcho, Ney Vansória, uma das canções mais icônicas da carreira solo do cantor, O Tempo, essa música que foi composta em parceria aí com o Teddy Corrêa, né, que é o vocalista do Nenhum de Nós. Essa faixa aí, como eu falei, é de 1998, do álbum Jardim Inglês. Segue o som, Ney Vansória, no clima da noite. Essa aqui é boa demais.

0: música é linda demais, Ney Vansori e Teddy Corrêa, O Tempo. Isso aí, gente, no clima da noite, recordando esse grande clássico do rock gaúcho pra você. Isso aí, gente, 18h27, tá na hora de F5, tá na hora de atualizar aqui no nosso Velharia, aqui da Gazeta FM.
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0: Vamos lá, os principais destaques dos portais de notícia. Falando de Copa do Mundo, Senegal aumenta a vantagem contra a Bélgica por vaga nas oitavas. Jogo que segue aí cerca de 15 minutos do segundo tempo, 2-0 para o Senegal, que vai eliminando a Bélgica da Copa do Mundo. Também Kane brilhou e Inglaterra eliminou a República Democrática do Congo e vai pegar o México nas oitavas. Destaque também, empresário citado pelos Estados Unidos é investigado em caso de patrocínio ao Corinthians. Também Crivella anuncia pré-candidatura ao Senado após suspensão de inelegibilidade. Também presidente de El Salvador, Bukele, anuncia candidatura ao terceiro mandato. O número de mortes por terremoto na Venezuela sobe para 2.295 pessoas. Ainda a Polícia Federal apura se aliados de Sóstenes fraudaram a escritura para justificar R$470 mil apreendidos. Também greve de rodoviários é suspensa no Rio de Janeiro. Motoristas voltam amanhã. Justiça italiana também anulou decisão que autorizava a extradição de Zambelli. E Trump faz primeiro voo em novo Air Force One, dado como presente pelo Qatar. Destaques também aqui do estado do Rio Grande do Sul, justiça condena servidores do MAPA por propina em laticínios. Condenação por afrouxar fiscalização sanitária. Também chuva e granizo causaram estragos aqui no estado. Aviso de grande perigo também foi emitido pelo IMET. E mega operação contra o PCC cumpre mandados em 6 estados. São coordenadas por Santa Catarina, mirou o desarticular grupo envolvido com tráfico e homicídios. Que no Rio Grande do Sul, mandados foram cumpridos em 3 Cachoeiras, Passo Fundo, Tapejara e também Bento Gonçalves. São destaques do nosso F5, sempre é hora de atualizar aqui na programação.
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0: A gente segue 18 horas com 29 minutos, ainda no ritmo de rock gaúcho. Tá chegando o Bideu Balde e o Renato Borghetti, Mesmo Que Mude.

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aí, Talk Talk com It's My Life, depois do nosso intervalo comercial. Estamos de volta aqui com o nosso Velharia Segunda Edição e seguimos recordando passado. 20 minutos para as 19, a temperatura em Carazinho. Deixa eu atualizar aqui, ainda na casa de 17 graus, ainda com algumas pancadas de chuva aqui pela nossa cidade. Para amanhã ainda tem previsão de instabilidade, temperaturas que devem cair bastante aí ao longo da madrugada. A previsão agora é que a chuva deu uma trégua nesse início de noite, mas a chuva que deve retornar ainda amanhã aqui para Carazinho, cerca de 30, 40 milímetros, é bastante chuva, né? Chuva que vai seguindo aqui pela nossa região e as temperaturas já devem começar a cair bastante, né? As mínimas para amanhã já ficam na casa de 9, 10 graus, máximas novamente chegando aí na casa de 17. E na sexta-feira aí o sol deve voltar entre nuvens, previsão já de tempo seco, sem chances de chuva, mas as temperaturas caem bastante aí depois dessa instabilidade que passa aqui pela nossa região. Mínimas girando aí na casa de 3, 4 graus e máximas não passam da casa de 10. Então a gente ainda tem chance de chuva para essa noite, madrugada, para amanhã, quinta-feira, deve ser chuvoso o dia todo e o sol volta aparecer entre nuvens na sexta-feira. Isso aí, gente, 18:41. A gente vai seguindo aí com a nossa programação. Dá tempo ainda de você pedir o teu clássico aqui no Velharia. E a gente vai seguindo agora trazendo mais um clássico, uma regravação com Kid Abelha e As Curvas da Estrada de Santos. No clima da noite, no ritmo da cidade, é o nosso Velharia recordando com você. Música.

Só aí, galera, as últimas do nosso Velharia Segunda Edição, Capital Inicial, Música Urbana. A gente ouviu também Vital e Sua Moto, Paralamas do Sucesso, Tédio com Biquíni Cavadão e As Curvas da Estrada de Santos na versão de Kid Abelha. Fechou então, gente? Daqui a pouquinho eu volto com o Play no Hit, trazendo todas aquelas músicas que estão bombando no Brasil e também no mundo. Tá chegando Kenny Loggins com Danger Zone, as últimas do Velharia.

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2: Estamos de volta com mais uma edição do Drops Gazeta News. E o regulamento da 25ª edição da Serra da Canção foi lançado nesta manhã no gabinete do prefeito João Pedro Buquerque de Azevedo, que recebeu um quadro da 25ª edição do festival. A partir de hoje, as inscrições estão abertas e poderão ser feitas até o dia 15 de agosto. De acordo com o vice-presidente da Associação Seara, Gustavo Weber, em tese, é basicamente o mesmo regulamento do ano passado. No entanto, há um requisito especial neste ano que proíbe qualquer colocação de inteligência artificial na formação das músicas. Serão 40 músicas a serem selecionadas ao todo. Os jurados deverão se reunir entre os dias 17, 18, 19 e 20 de agosto para a realização da triagem das músicas. No ano passado, 996 músicas se inscreveram para a Serra da Canção. A premiação total do festival é estimada em cerca de R$150 mil. A Serra da Canção acontece nos dias 30 e 31 de outubro e 1º de novembro em Carazinho, no ginásio da Capesu. Este é o Drops Gazeta News e a gente volta em seguida com mais atualizações para você.
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6: E sabia que nem sempre existiram mascotes nas Copas? Isso aí, o primeiro foi o Leão Willy, criado para a Copa de 1966 na Inglaterra. Desde então, cada mundial ganhou um personagem próprio para representar o torneio.
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6: E aí galera, bom início de noite pra todos vocês. Bora lá que tá começando o nosso Play no Hit, uma hora com os maiores sucessos do momento, os hits mais tocados e as músicas que estão bombando nas playlists de segunda a sexta-feira, das 7 às 8 horas da noite aqui na Gazeta 92.9 FM. Bora começar essa noite, tem muita música boa pra você.

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Enquanto vai acessando aí, seguindo a gente no Instagram também, @GazetaFMOficial, tá chegando mais uma sequência de música. Uma excelente noite!

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3: Isso aí, as melhores músicas para embalar esse teu começo de noite aqui na Gazeta 92.9. É o nosso play no hit das 7 até as 8 horas. Sou eu, Davi Pereira, que vou te fazendo companhia por aqui. Então segue o som, né? Melhor do sertanejo, do pagode, pop rock nacional e internacional. Tem de tudo um pouco por aqui. Você pode participar também através do nosso WhatsApp, o 99183-6300, e seguir a gente lá no Instagram, arroba Gazeta FM Oficial.
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Enquanto vai acessando aí, seguindo a gente no Instagram também, @GazetaFMOficial, tá chegando mais uma sequência de música. Uma excelente noite!

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1: Isso aí, gente, de volta aqui no Play no Hit, a gente vai encerrando a nossa programação, mas é claro, né, a Rádio Gazeta aí segue com você 24 horas por dia, fica ligado, daqui a pouquinho tem mais música, é o Gazeta Night, a voz do Brasil, e você vai seguir acompanhando a gente, como eu falei antes, em todas as plataformas, rádio, aplicativo, site e também na Alexa. Uma excelente noite, a gente se encontra logo mais por aqui, valeu!

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1: E a comissão organizadora da 4ª edição do Encontro Abelheiro lançou nesta semana, terça-feira, a Colmeia das Agroindústrias, espaço que reúne uma grande diversidade de itens alimentícios e atrai um elevado número de visitantes durante a programação do evento. Serão 40 vagas disponíveis e as inscrições abrem já a partir desta quarta-feira. Agroindústrias de todo o estado interessadas em expor seus produtos no 4º Encontro Abelheiro devem procurar o seu Sindicato dos Trabalhadores Rurais ou escritório Demater do seu município para realizar a inscrição. O Encontro Abelheiro acontece no mês de setembro, no ginásio da Capezu, sendo realizado entre os dias 25, 26 e 27. No ano passado, foram cerca de 27 mil visitantes que visitaram cerca de 180 expositores que participaram da terceira edição. Esse é o Drops Gazeta News e a gente volta em seguida com mais atualizações para você.
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